Bom demais essa onda de samples no ligeiro. A gente tocou os originais e na sequência quem sampleou. E aí nem sempre deu o devido crédito, nem sempre os royalties foram para quem é de direito. Enfim, essa discussão a gente tem trazido aqui algumas questões interessantes sobre o tema. A gente encerrou aí com Let It Go, com J-Unity, que ele sampleou Preciso Me Encontrar do Cartola, classicaço da MPB, né? Tivemos o Jay-Z com Thank You, ele sampleou Ele e Ela do Marcos Valle. E aí tem o Madlib, que sampleou Valdir Calmon, grande tecladista, compositor brasileiro, né, dos grandes bailes e salões. A gente teve o Farside com o sample do Luiz Bonfá com o Stan Getz. Common sampleando Ivan Lins, Guarde Nos Olhos, essa música é lindíssima. Grande Ivan, enfim, muita coisa maravilhosa de nosso cancioneiro, que o americano, que não é bobo nem nada, em qualquer lugar do mundo, né, já entende que ali tem um groove, que ali tem uma instrumentação sofisticada, tem melodias lindas, eles vêm, se apropriam, jogam o beat em cima e senta a madeira. Aqui a gente se despede, deixo aquele salve, grande beijo, grande abraço a todos, até mais.

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3: 21 horas e 59 minutos.
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Olá, obrigado pela sintonia. A partir de agora você fica ligado nas histórias musicais do Blues. Está começando na Unesp FM, Estação Blues. Uma hora de programação com os mestres, curiosidades e as novidades do gênero. Hoje você confere Billy Branch, Long John Hunter, Johnny Winter, Howlin' Wolf, Rusty Zinn, Billy Boy Arnold, Samantha Fish, Roy Buchanan, Celso Blues Boy e muito mais. Nossa caminhada blues começa com a guitarra e a voz de Clarence Gatemouth Brown. Ouça Give Me Time to Explain.

Obrigado pela companhia. No Estação Blues, fique agora com a performance do guitarrista e cantor californiano Rusty Zinn. Nascido em 1970, Zinn é um músico que transita pelo blues e reggae. Começou a tocar influenciado pelos discos de blues que sua mãe colecionava. Aos 17 anos, comprou a primeira guitarra e em 1996 lançou o CD de estreia. Conheça a voz e a guitarra de Rusty Zinn. A faixa é The Two.

O programa apresenta a seguir um músico que trabalhou com lendas do gênero: Bo Diddley, Otis Rush, Howlin' Wolf e Muddy Waters. Gaitista autodidata, nasceu em Chicago em 1935. As primeiras lições musicais ele recebeu do seu vizinho, nada mais que Sonny Boy Williamson. Lançou o vinil de estreia em 1952. Com uma carreira cultuada e uma discografia generosa, em novembro de 2021, ele lançou o livro autobiográfico The Blues Dream of Billy Boy Arnold, patrocinado pela Universidade de Chicago. Billy Boy Arnold está com 87 anos de idade. No Estação Blues, ouça a composição Left Me Happy Home.

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1: Na sequência, fique com a guitarra e o vocal de Samantha Fish. A blueswoman estadunidense faz uma releitura para um clássico do gênero, a composição Who's Been Talking, que tem a assinatura de Chester Arthur Burnett, que na verdade é o nome de nascimento do mestre Howlin' Wolf. Você está ouvindo a voz de Howlin' Wolf na gravação de um take da música Who's Been Talking.

É um exercício curioso ouvir as duas interpretações. Fique com a versão original de 1960 com Howlin' Wolf e depois a releitura de Samantha Fish, gravada em 2013. Duas vezes, Who's Been Talking no Estação Blues.

Fique agora com as histórias musicais do guitarrista e cantor americano Roy Buchanan. Natural do Arkansas, Buchanan nasceu em 1939 e começou a tocar guitarra ainda jovem, aos 9 anos de idade. Filho de pastor, ele teve contato com o gospel nos cultos evangélicos. A música negra influenciou a sua técnica e a sua composição musical. Alguns críticos observaram que sua forma de tocar era semelhante a uma pregação pastoral. Em 1972, gravou o disco de estreia. Ele construiu uma carreira caótica devido ao gênio difícil e o vício em drogas. Ficou prestigiado apenas nos bastidores do rock e do blues. Nos anos 1970, foi protagonista do documentário O Melhor Guitarrista Desconhecido do Mundo. Roy Buchanan foi autodidata e nunca se vendeu à indústria cultural e ainda influenciou nomes como Jeff Beck, John Lennon e Eric Clapton. Mais de 20 discos entre gravações ao vivo e registros em estúdio. Ouça Roy Buchanan com Wayfaring Pilgrim.

As gerações do blues na Unesp FM. Na sequência, ouça o lamento do gaitista e cantor Billy Brandt. O bluesman de Chicago interpreta a composição If Your Heart Aches, Wear Nickels.

Na sequência, fique com o bluesman texano T-Bone Walker. De ascendência afro-americana e indígena, T-Bone Walker ficou conhecido como um dos primeiros músicos de blues a tocar guitarra elétrica e divulgar o Modern Electric Blues. Ouça T-Bone Walker com a curta faixa Don't Go Back to New Orleans.

1965, em Nova York, a partir do encontro de cinco jovens que também estavam ligados na cena do emergente rock and roll. O quinteto tinha o cantor e tecladista Al Kooper como líder. A banda durou apenas 2 anos. Ouça The Blues Project com a faixa Have You Ever Had the Blues?

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Na sequência, fique com o encontro do guitarrista e cantor brasileiro Celso Blues Boy com o mestre B.B. King. Do CD Indiana Blues, de 1996, ouça Mississippi, canção dedicada ao lendário bluesman Robert Johnson.

No Estação Blues, as histórias musicais do bluesman Long John Hunter. O compositor, guitarrista e cantor nasceu em 1931. Long John Hunter é natural da Louisiana, porém jovem foi morar numa fazenda do Arkansas. Aos 20 anos foi para o Texas trabalhar numa fábrica de caixas. Comprou uma guitarra logo após assistir a um show de B.B. King. Um ano depois, Hunter estava estreando a carreira no mesmo bar em que ouviu B.B. King. Em 1953, já vivia como músico profissional, se apresentando numa região que incluía El Paso, Texas e Juárez, no México. Gravou o primeiro long play somente em 1988 e deixou uma discografia formada por apenas 7 discos. Foi um representante do estilo Texas Blues. Hunter morreu em 2016, aos 84 anos de idade. No Estação Blues, fique com Long John Hunter, do CD Border Town Legend, de 1996, ouça a faixa Rooster and the Hen.

Estação Blues vai ficando por aqui. Pesquisa, texto e seleção musical, Fábio Fleury. Estúdio de gravação, Silvestre Oliveira. E a minha apresentação, Sérgio Magson. Para encerrar, fique com a energia da dupla Sunnyland Slim e Lacey Gibson. Eles interpretam I Had It So Hard. Obrigado pela companhia e até o nosso próximo encontro.

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13: 22 horas e 59 minutos.
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Olá, amigo ouvinte, agora é hora de som e energia. É hora de ficar em companhia do programa Esse Tal de Rock and Roll. Eu sou o Ricardo Bizarro e apresento uma seleção musical destacando as gerações, as histórias, as curiosidades e as vertentes do gênero. Nesta edição você confere The Pretenders, Iggy Pop, Asian, Dub Foundation, Peter Frampton, Thin Lizzy e muito mais. E nessa viagem rock and roll começa em 1991, abrindo esse tal de rock and roll do álbum Ten, o Pearl Jam e Jeremy.

para ouvir a banda The Pretenders. O quarteto de Londres tem na liderança desde 1978 a compositora, guitarrista e cantora Chrissy Hynde. A banda lançou o disco de estreia em 1979. Em 1982, com o lançamento do segundo disco, conquistou o público internacional. Porém, a coisa desandou. A ascensão meteórica dos Pretenders foi interrompida quando o abuso de drogas tirou a vida do guitarrista James Honeyman Scott e afastou o baixista Pete Ferdon. Em 1984, Chrissy Hynde e o baterista Martin Chambers reinventaram o grupo com o lançamento do disco Leaner to Crawl. E segundo a crítica, Hynde criou uma obra-prima. Nela, a compositora destilou o seu lado emocional e observador. Uma das canções, Back on the Chain Gang, foi um tributo aos companheiros da banda que ficaram pelo caminho. E a faixa Middle of the Road revelou o desgaste emocional e físico da vida de um músico. Você ouve então Pretenders no Excital de Rock and Roll.

recital de rock and roll apresenta agora a sonoridade da banda The Onion Mears. Natural de Londres, formada em 1974, o The Onion Mears foi a primeira incursão musical do vocalista e guitarrista Woody Mellor, que mais tarde tornou-se o guitarrista e vocalista Joey Strummer do The Clash. Nos anos de 1970, havia uma cena na Inglaterra chamada de pub rock. Eram os músicos que queriam fugir da vertente progressiva e da excentricidade das superbandas e assim voltavam à raiz, tocando em pequenos pubs e clubes. Apresentavam um rock sem pretensão, ligado ao rhythm and blues. Confira então o The Onion Mears com Case to Your Heart.

Na sequência, a pegada política e social da banda Asian Dub Foundation. O grupo foi criado em Londres em 1993 por descendentes indianos. A banda também idealizou uma fundação para ensinar música para as crianças carentes. Rock, reggae, punk e eletrônica. Do CD Community Music de 2000, ouça a faixa New Way, New Life.

Você em companhia do rock aqui nas ondas da Unesp FM. Fique agora com o veterano Iggy Pop. Em 2016, aos 68 anos de idade, o roqueiro americano gravou o 17º trabalho da carreira. Com a colaboração de Josh Homme, do Queen of Stone Age, Iggy Pop lançou o CD Post Pop Depression, e dele você ouve agora Iggy Pop com Gardenia.

Esse tal de rock and roll apresenta agora o som da banda Electronic. Natural de Manchester, o Electronic foi fundado em 1988 pelos músicos Bernard Summer, ex-vocalista do New Order, e Johnny Marr, ex-guitarrista do The Smiths. E do disco de estreia, homônimo, lançado em 1991, ouça Get the Message.

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1: As histórias do rock aqui na Unesp FM. Tempo para relembrar um disco histórico do compositor, guitarrista e cantor Peter Frampton. Em janeiro de 1976, aos 26 anos de idade, o músico inglês lançou o álbum duplo Frampton Comes Alive. O vinil foi lançado com uma curiosa estratégia de mercado. Em meados de 1970, um long play custava em média 7 dólares. Porém, o álbum duplo de Frampton, com suas 10 faixas, foi lançado praticamente por apenas um dólar a mais. Assim, chegou a ser um dos álbuns mais vendidos da história do rock. O sucesso foi tanto que Frampton perdeu o rumo da carreira, dinheiro e drogas, e só conseguiu se equilibrar após vários anos de batalha. Hoje o músico está com 68 anos de idade e do álbum duplo Frampton Comes Alive, relembre a singular composição Do You Feel Like We Do?

nós vamos ficando por aqui. Esse tal de Rock and Roll, pesquisa, texto e seleção musical de Fábio Fleury. Operação de áudio, Silvestre Oliveira. Apresentação, Ricardo Bizarra. E se você gostou e deseja ouvir novamente o programa de hoje, ou mesmo as edições anteriores, é só acessar o site da Unesp FM e clicar no ícone Esse Tal de Rock and Roll. Para encerrar, a sonoridade da banda irlandesa Thin Lizzy, do disco Jailbreak de 1976, ouça Cowboy Song. Obrigado pela companhia e até a semana que vem.

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6: 23:59.
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5: 0 hora e 59 minutos.
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10: Um, dois, ligeira na agulha, juntos de novo para curtir aquele barulhinho bom no seu radinho. Ligerar pelas ondas do rádio é sempre bom demais. Em tempos de streaming, assinaturas que criam suas próprias demandas, aqui o som é de fato de todos, para todos, então é só chegar. A gente começa essa edição do Ligeira com um grupo formado na periferia de Londres, a partir do encontro das comunidades africanas e caribenhas. Eles misturam o high life com funk, jazz, soul e muito rock and roll, é claro. Atuaram ali com destaque na cena londrina do final dos anos de 1970 e lançaram em 75 o sugestivo Welcome Home, que tem essa pérola aqui, Sunshine Day, voa ligeira.

Encerrando este bloco de abertura do Ligeira de hoje, a harpa encantada de Dorothy Ashby, The Moving Finger. Antes, o bloco todo voltado à banda londrina Os Ibiza, formada por músicos do Caribe e de África. Tivemos Fire, tivemos Do It, Sunshine Day, bom demais. E em março de 1976, portanto há quase 50 anos, Marvin Gaye lançava pela Motown o disco I Want You. I Want You, de 76, foi um marco na carreira de Marvin Gaye. Terminou selando a parceria entre ele e Leon Ware, que havia composto a maioria das canções este disco para o seu próprio trabalho solo. Mas naquela resenha terminou mostrando as guias ali para o Marvin Gaye, que se encantou e propôs que fizessem um álbum juntos. Ele topou, produziu, Marvin Gaye fez os arranjos e o resultado é esse. O próprio título, né, propõe uma atmosfera de romance, ele casado à época com a Janice Hunter, famosa ativista norte-americana também, segundo ele mesmo, a inspirou o tempo todo e a intensidade dos registros deixa isso bem claro. Detalhe interessante é que esse álbum foi relançado em uma versão luxuosa, deluxe, com vários takes alternativos. Um deles rouba a cena. A faixa título, I Want You, aparece a capela, acompanhada apenas de contrabaixo e congas ali, muito bem mixados. Aliás, há mais mixagens com instrumentações distintas para este tema neste relançamento. A gente começa justamente com esse registro que deixa patente a marca registrada de Marvin Gaye, que gravava alguns takes vocais e depois os intercalava, mantendo o tema, mas sujando com muitas aspas os vocais, trazendo inúmeras vozes, além dos backing vocals, do tema principal, tinham vários contracantos ali, ora concorrentes, ora complementares. É isso, mestre Marvin Gaye no Ligeira, bora lá!

Mestre Marvin Gaye no Ligeira, disco de 76, I Want You. Várias faixas deste relançamento remasterizado. A gente ouviu algumas faixas, como a própria faixa título, com várias instrumentações distintas, né? Os takes alternativos. A gente teve um take alternativo também de After the Dance, Come Live with Me, Angel. Tava bem romântico, hein? Grande Marvin Gaye, gênio nas ondas do Ligeira. E nas edições anteriores do programa, o tema sample foi abordado. Quem se lembra aí? Várias aplicações de trechos de temas e canções brasileiras em tracks americanas, sobretudo ligadas ao rap e suas variações. Prática que, diga-se, é imanente à própria linguagem do rap, né? O hip hop se utiliza disso como uma questão até ontológica. Hoje muito se fala sobre as questões éticas relacionadas inclusive à inteligência artificial e todas essas questões, né? As formas de uso, ora como fim, ora como meio. Discussão que ainda engatinhamos, embora a velocidade de sua expansão seja abissal, né? Assustadora. Mas voltando ao rap e à prática do sample, era a maneira que eles tinham para produzir algo que fosse sofisticado musicalmente, sem que se soubesse tocar uma nota sequer e sem a necessidade de ter estúdio, inclusive nem tampouco contratar músicos. Enfim, a maneira que foi feito terminou virando a própria linguagem. Claro, tem muito do cuidado de cada um, né? De alterar tonalidades, editar, picotar o áudio ali de forma a servir mais à composição nova e menos à simples repetição. E a gente começa com o curioso caso de Luiz Bonfá. A faixa título do álbum de 67 dele, grande violonista brasileiro, abriu portas e mercados para o músico brasileiro nos Estados Unidos, inclusive. A faixa em questão chama-se Seville, a cidade espanhola, Sevilha, né? E foi sampleada ali na encolha pelo belga Gotti na faixa Somebody That I Used to Know. Essa aqui, ó, vamos ouvir um trechinho.

Só que a música fez um certo barulho e a gravadora de Bonfá mal sabia, o tal do Gotti, que esse disco era um disco americano de Bonfá. E eles inventaram a história toda, né, jovem? É claro que eles iam atrás. E após o reconhecimento da semelhança óbvia, ele admitiu o uso do sample e chegou a um acordo legal com os herdeiros de Bonfá e com a gravadora, editora, enfim, concedendo-lhes 45% dos royalties da música. Ou seja, você achou que você estava grandão, teve que dividir metade. E a gente toca a seguir aqui a versão original de Bonfá e depois um apud, digamos assim, né? Ou seja, o sample do sample na faixa Anxiety, que utiliza o instrumental de Somebody That I Used To Know como base. Aí, consequentemente, a música carrega o sample de Seville e o sample do Gotti. Ou seja, ele teve que pagar todo mundo e assegurou os direitos autorais. E a música tá na praça aí. Importante ressaltar, hein, que nesse bloco a gente tem, ó, Cartola, a gente tem Ivan Lins, maravilhoso, a gente tem Valdir Calmon, Stan Getz, com o próprio Luiz Bonfá. Enfim, o bloco tá incrível. E claro, as versões sampleadas, que também são demais, tá? Só gente grande aqui sampleando também. Madlib, Jay-Z, The Far Side, enfim, Come On, também demais. Muita coisa bacana nesse bloco. Fica aí, o bloco tá longo e saboroso. Vai!

Bom demais essa onda de samples no ligeiro. A gente tocou os originais e na sequência quem sampleou. E aí nem sempre deu o devido crédito, nem sempre os royalties foram para quem é de direito. Enfim, essa discussão a gente tem trazido aqui algumas questões interessantes sobre o tema. A gente encerrou aí com Let It Go, com J-Unity, que ele sampleou Preciso Me Encontrar do Cartola, classicaço da MPB, né? Tivemos o Jay-Z com Thank You, ele sampleou Ele e Ela do Marcos Valle. E aí tem o Mad Lib, que sampleou Valdir Calmon, grande tecladista, compositor brasileiro, né, dos grandes bailes e salões. A gente teve o Far Side com o sample do Luiz Bonfá com o Stan Getz. Common, sampleando Ivan Lins, Guarde Nos Olhos, essa música é lindíssima. Grande Ivan, enfim, muita coisa maravilhosa de nosso cancioneiro, que o americano que não é bobo nem nada, em qualquer lugar do mundo, né, já entende que ali tem um groove, que ali tem uma instrumentação sofisticada, tem melodias lindas, eles vêm, se apropriam, jogam o beat em cima e senta a madeira. Aqui a gente se despede, deixo aquele salve, grande beijo, grande abraço a todos. Até mais.

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3: 2:59.
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3: 3 horas e 58 minutos.
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5: 4 horas e 59 minutos.
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0: Olá, a Unesp FM apresenta Pé na Estrada, programa com compositores, intérpretes, bandas que lançam trabalhos, divulgam suas músicas e estão com o pé na estrada. Passam hoje por aqui Jader, Larissa Luz, Júlia Vargas, Mestrinho, Giuliano Eniston, Ina Magdala e muito mais.
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0: A cantora Anitta lançou seu novo álbum, intitulado Equilibrium. O projeto é apontado como o trabalho mais confessional da carreira da artista e aborda temas ligados à espiritualidade, fé e empoderamento feminino, e explora sonoridades brasileiras misturadas com ritmos latinos, afrobeat e reggae. O repertório do projeto dedica um espaço de destaque para a exaltação da cultura da Bahia e conta com a participação de duas cantoras soteropolitanas. A artista Meli assina a composição das faixas Casos de Amor e Ternura, dividindo os vocais na última canção, que utiliza instrumentos percussivos para referenciar os orixás Oxum e Logunedé. A homenagem ao Estado continua na música Pemba, gravada em parceria com Lued Luna. A colaboração celebra os costumes baianos e enaltece as religiões de matriz africana como forma de resistência e enfrentamento ao racismo religioso. A conexão com a musicalidade baiana também ganha projeção internacional através de uma releitura do sucesso Várias Queixas, clássico do Olodum, que voltou às paradas musicais recentemente com a banda Gilsons. A nova versão foi adaptada para o espanhol. Além das referências diretas à Bahia, o novo álbum expande o leque de colaborações e reúne participações de Shakira, Lineker, Marina Sena, Ebony, Papatinho, Rincon Sapiência, Kim Saints, Os Garotim, Los Brasileiros, Ponto de Equilíbrio e Emana Azul. Vamos ouvir as faixas Ternura e Pemba.

0: Anitta e Lued Luna, de Samir Trindade, Paulo Bass e Francisco Pereira Chagas, Bemba, abrindo o bloco com Meli, Dela Ternura. A Unesp FM está apresentando Pé na Estrada. Seguimos com a cantora, compositora, contadora de histórias, escritora e psicóloga Cristiana Lobo.
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0: Ao longo de sua trajetória, dividiu o palco e realizou parcerias com importantes nomes da música brasileira, entre eles Toninho Horta, Lu Borges, Beto Guedes, Maurício Tizumba, Rafael Dias e Laura Catarina. Entre seus trabalhos autorais, destacam-se os discos Palavra Sentida, Navegador e Plantar Ações, este último criado como um gesto poético de consciência e esperança após a tragédia de Brumadinho. Além da produção musical voltada ao público adulto, Cristiana também desenvolve projetos dedicados à infância, como Escolher e Segredos de uma Maleta Magic. Ela lançou recentemente Lumiar, composição de Beto Guedes, com direção musical, arranjos e solo de guitarra do próprio Beto Guedes. Vamos ouvir. Na sequência, tem Raimundo Fagner, que acabou de lançar o álbum Fagner Bossa Nova, projeto dedicado a clássicos do gênero. O disco chegou ao público pela gravadora Biscoito Fino, com produção, arranjos e violões de Roberto Menescal, idealização de Fagner e direção vocal de José Milton. Confira Chega de Saudade.

0: Wagner de Tom Jobim e Vinícius de Moraes, Chega de Saudade. Antes, Cristiana Lobo, de Beto Guedes, Lumiar. A Unesp FM está apresentando Pé na Estrada. O cantor e compositor pernambucano Xader expande horizontes musicais em Deixa o Mundo Acabar, seu novo álbum a seguir.
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0: Xader é um artista recifense que constrói uma ponte entre o pop e a MPB. Sua obra traduz o calor e a poesia do Nordeste em arranjos modernos que dialogam com o brega, o forró, o shot e o eletrônico, criando uma sonoridade própria e contemporânea. Ele acaba de lançar seu segundo álbum intitulado Deixa o Mundo Acabar. Produzido por Barro e Guilherme Assis, o disco reflete não apenas a evolução musical do artista, mas também as influências de sua mudança do Recife para São Paulo. Essa transição geográfica e pessoal se traduz em uma obra que transcende as fronteiras de gêneros, abraçando uma diversidade rítmica que é a marca registrada deste novo capítulo e traz participações de peso como Mariana Aidar, Jalu, Joyce Alane e Totó de Babalong. Destacamos as faixas Fica Comigo com Joyce Alane e Pessoa Preferida com Mariana Aidar.

0: Jade e Mariana Aidar, deles Pessoa Preferida, abrindo o bloco com Joyce Alane, Fica Comigo. A Unesp FM está apresentando Pé na Estrada. E neste bloco, Tom Ribeira, cantor e compositor, nascido e criado em Botucatu, uma das revelações da nova MPB, misturando bossa nova e samba com vivências do interior. Destaque para a composição Marroquina. E na sequência, tem a cantora, compositora e produtora nascida em Salvador, Larissa Luz, interpretando Blues da Piedade.
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Larissa Luz, de Cazuza e Frejá, Blues da Piedade. Abrindo o bloco, Tom Ribeira, dele, Marroquina. A Unesp FM está apresentando Pé na Estrada. Chegou às plataformas o álbum D'Água, quarto na discografia da cantora e compositora Júlia Vargas, considerada uma das grandes vozes da música brasileira contemporânea. A seguir, artista fluminense nascida em Cabo Frio vem buscando outros caminhos para se manter em cena. D'Água, álbum que Júlia lançou pela gravadora Biscoito Fino, flagra a cantora em trânsito por trilhas até então pouco exploradas. Agora, mais madura, a cantora apresenta o novo álbum solo com 9 faixas, 3 delas autorais e participações de Zélia Duncan e Roberta Sá. No disco recém-lançado, ela revela o amadurecimento da voz e um aprofundamento de sua pesquisa musical. A sonoridade do disco está mais para o R&B, para o soul, uma coisa mais bluseira, mais rock and roll também. Participam do álbum os músicos João Bittencourt, teclado e acordeon, Gabriel Barbosa, bateria, Marcos Luz, baixo, e Gui Marques, sintetizadores, que também divide a produção musical com Júlia Vargas. Vamos ouvir as faixas Sinceramente, com Roberta Sá, e Maluca, com Zélia Duncan.

0: Júlia Vargas e Zélia Duncan, de Luiz Capucho Maluca, abrindo o bloco com Roberta Sá, de Cristal, e Moisés Marques, Sinceramente. 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Mestrinho chega com um álbum que é um verdadeiro show para viver, repetir e compartilhar sem moderação a seguir.
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0: Mestrinho dele, Kainan Cavalcante, Eu e Você, abrindo o bloco de Dominguinhos e Gilberto Gil, Lamento Sertanejo. 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Giuliano Erenston lança o single Teia, produzido por Pedro Baby e pelo próprio artista. A seguir,
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0: Teia é o quarto e último single antes do lançamento do álbum Politonia, previsto para o próximo mês, e é a mais contundente e energética do álbum, onde Giuliano atua não apenas como intérprete e compositor, mas também como arranjador e guitarrista. Ele é natural do Ceará e nascido em berço artístico. É um talentoso cantor, violonista, compositor e arranjador, cuja essência reflete a rica diversidade da música brasileira. Seu trabalho foi revelado já aos 13 anos, quando fez seu primeiro show solo no Festival Choro Jazz em Jericoacoara, que rapidamente o projetou para a cena nacional. Em 2021, aos 24 anos, Giuliano conquistou o público ao vencer a 10ª edição do The Voice Brasil, solidificando-se como uma das grandes promessas da música do país. Vamos ouvir Teia e, na sequência, com Clara Buarque, Maré Mansa.

0: Adriano Ehrenstohl e Clara Buarque, de Chico Leal e Lucas Bonfim, Maré Mansa. Antes, dele e Pedro B. e Piteia. A Unesp FM está apresentando Pé na Estrada.
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0: Seguimos com a cantora e compositora independente Ina Magdala, ela que é de Belo Horizonte e lançou seu primeiro álbum autoral, Cabe Quem Quiser, com 10 faixas inéditas. Destacamos Uma Parte de Mim, uma das músicas mais ouvidas do Brasil, ocupando a 7ª posição na parada de MPB e a 3ª entre as faixas The Frontline da Crowley Charts.

Samira chama dela Estou Viva. Vamos ficando por aqui. Prazer enorme estar com você. Operação de áudio Paulo Pipa. Eu sou Silene Barros. Continue com a Unesp FM e até mais. Você...

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2: 5:59. 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
5: Olá, iniciamos nosso programa com um dos maiores clássicos do cancioneiro americano e do jazz, Embraceable You. Composta em 1928 pelos irmãos George e Ira Gershwin, a canção tornou-se um verdadeiro standard, eternizada por grandes intérpretes ao longo das décadas. Com melodia delicada e envolvente, Embraceable You traduz com elegância o encanto e a ternura do amor. Ouça agora Embraceable You na interpretação de Nat King Cole.

0: Você ouviu Embraceable You na interpretação de Nat King Cole.
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Essa foi a Jackie Trent, acompanhada da orquestra do Burt Bacharach, com Make It Easy on Yourself. Antes, Linda Batista, de Haroldo Barbosa e Luiz Reis, Palhaçada. E Nelson Gonçalves, de Adelino Moreira, Deusa do Asfalto. Seguimos agora com Tom Jobim, um dos artistas brasileiros mais cantados e conhecidos em todo o mundo. Carioca, nascido em 1927, Tom Jobim, nome artístico de Antônio Carlos Brasileiro de Almeida Jobim, foi um dos mais notáveis compositores, arranjadores, pianistas e maestros da música brasileira. Muito jovem, aprendeu a tocar violão e a estudar piano. Iniciou sua carreira como pianista nas casas noturnas de Copacabana. Seu primeiro grande sucesso, a canção Teresa da Praia, composta em parceria com Billy Blanco, foi gravada em 1954 por Lúcio Alves e Dick Farney. Dois anos depois, Tom Jobim compôs a música para a peça Orfeu da Conceição, de Vinícius de Moraes, marco do início de uma das mais importantes parcerias da música popular brasileira. Algumas dessas canções foram incluídas no álbum Canção do Amor Demais, lançado por Elisete Cardoso em 1958, considerado por muitos estudiosos um dos discos precursores da bossa nova. Em 1962, Tom Jobim participou do histórico Festival de Bossa Nova no Carnegie Hall, em Nova York, ajudando a apresentar a música brasileira ao mundo. Dois anos depois, ao lado de Vinícius de Moraes, compôs Garota de Ipanema, que se tornou uma das canções mais conhecidas e regravadas da história da música popular brasileira. Dessa fase consagrada de sua carreira, vamos ouvir Garota de Ipanema e Chega de Saudade, obras-primas que ajudaram a eternizar o nome de Tom Jobim nos quatro cantos do mundo.

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0: Este foi Tom Jobim, dele do Vinícius de Moraes, Chega de Saudade. E Garota de Ipanema, mais uma parceria dele com Vinícius de Moraes.
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Você ouviu Noite Ilustrada, do Ataulfo Alves, Meus Tempos de Criança. Antes, Johnny Rivers com Sonny. A gente também ouviu Louis Armstrong com What a Wonderful World. No Rádio Saudade, Amália Rodrigues, a rainha do fado. Nascida em 1920 em Lisboa, Portugal, Amália Rodrigues foi cantora, atriz e fadista. Considerada o maior símbolo do fado e da alma portuguesa, foi a primeira artista a projetar internacionalmente a música portuguesa a partir da década de 1940. Ao longo de sua carreira, apresentou-se em 68 países, levando a cultura e a música de Portugal para o mundo. Sua interpretação impecável, aliada à incorporação de poemas de grandes escritores portugueses, redefiniu o gênero e consolidou o fado como uma expressão universal. Seu repertório inclui clássicos como Barco Negro, Gaivota, Foi Deus, Cheira a Lisboa, Nem as Paredes Confesso e Uma Casa Portuguesa. Quando outro amor se tem abandonada e não me abandona. Canções marcadas pela emoção, pela saudade e pela beleza poética que transformaram Amália Rodrigues em uma das maiores intérpretes da música mundial.

0: Você ouviu Amália Rodrigues com Uma Casa Portuguesa, Gaivota e Barco Negro, a voz que eternizou o fado e levou a alma portuguesa aos quatro cantos do mundo.
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Rádio Saudade tem produção da Fátima Belisário. Estúdio de gravação Silvestre Oliveira. Apresentação Marina Fontanelli. Muito obrigada pela audiência e até o nosso próximo encontro.

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5: 6 horas e 59 minutos.
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0: Olá, estamos iniciando Os Grandes Mestres. O programa de hoje apresenta de Frédéric François Chopin os estudos para piano solo, opus 10, de Johannes Brahms, a primeira sinfonia em dó menor, opus 68, de Heitor Villa-Lobos, trechos das Baquianas Brasileiras números 1, 2, 4, 5 e 9. Frédéric François Chopin, compositor polonês, nascido em 1810, foi uma criança prodígio. Aluno do Conservatório de Varsóvia, estudou harmonia, contraponto e composição. Desde cedo, Chopin demonstrou afinidades para o piano, instrumento para o qual compôs a maioria de suas composições. Em 1830, então com 20 anos, Chopin saiu em uma turnê de concertos pela Europa Ocidental, permanecendo em Paris, onde viveu até o fim de seus dias. Na capital francesa, passou a ganhar a vida dando aulas de piano, apresentando-se em concertos ocasionais e tocando em casas de pessoas ricas. Chopin tornou-se famoso por sua arrebatadora técnica pianista, por sua bela e frágil aparência, que lhe dava um ar de tuberculoso, tornando ainda mais adequada a sua imagem romântica do artista marcado para morrer. Suas composições possuem um padrão de elegância sofisticada e cativante linha melódica, que nos toca pela capacidade de traduzir as emoções humanas. Chopin compôs 27 estudos para piano solo, os quais compreendem duas coleções distintas de 12 obras cada, numeradas como opus 10 e 25, e um conjunto de 3 peças sem número de opus. A denominação estudo se deve à habilidade de sequências com a mão esquerda, contrapostas a uma dramática linha melódica executada com a direita. Ou seja, é música que combina poderoso enunciado emocional com a arrebatadora exibição de virtuosismo do intérprete. Os estudos de Chopin elevaram a forma musical de estudos e exercícios exclusivamente utilitários a grandes obras-primas artísticas. Os estudos Opus 10, o primeiro conjunto de 12 peças, foram escritos entre 1829 e 1832 e publicados em 1833. Os estudos Opus 10, número 3, denominado Tristesse, o mais lírico de todos, o número 5, denominado Das Teclas Pretas, porque as usa todas, e o 12º, denominado Revolucionário, são os mais famosos. De Frédéric-François Chopin, os estudos Opus 10, na interpretação de Yuki Matsuzawa.

0: Estes foram os estudos Opus 10 de Frédéric François Chopin, na interpretação de Yuki Matsuawa. 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
5: 7 horas e 30 minutos.
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0: A Unesp FM volta a apresentar Os Grandes Mestres, que destaca agora a música de Johannes Brahms. Johannes Brahms nasceu em 1833 numa família humilde. Sua mãe era costureira e seu pai, um músico amador. Desde cedo, Brahms revelou dons excepcionais para a música. Apesar da pobreza em que sua família vivia, pôde estudar harmonia e contraponto. Já rapaz, passou a trabalhar à noite como pianista de cabaré em tavernas de marinheiros. Durante o dia, Brahms dedicou-se ao estudo sistemático de Bach e Beethoven, sob orientação de um dos mais competentes professores de piano de sua época. Quando completou 18 anos de idade, saiu em uma turnê com o violinista húngaro Eduard Hemmingin, que lhe fez conhecer as melodias populares húngaras, também conhecidas como melodias ciganas. Na década de 1870, Brahms foi um dos mais respeitados compositores da Europa e ainda hoje continua sendo, notadamente, graças às obras que deixou. Seu legado musical, principalmente suas sinfonias e música de câmara, são bastante executadas no mundo todo. De um modo geral, Brahms dedicou seus pensamentos musicais mais intensos às obras orquestrais e os mais líricos às canções, às peças de câmara para a exibição de sua técnica de compositor. A sua primeira sinfonia em Dó menor, opus 68, datada de 1877, é considerada uma obra de grandes proporções, composta em seu estilo mais sóbrio e vigoroso. O primeiro movimento é imponente, o segundo e o terceiro são líricos e o quarto tem um tom heróico. De Johannes Brahms, a primeira sinfonia em Dó menor, opus 68, em quatro movimentos: um pouco sostenuto, allegro, andante sostenuto, um pouco allegretto e grazioso, e adagio allegro non troppo, ma con brio. A execução é da Filarmônica de Berlim, sob a regência de Carl Bonn.

0: Esta foi a primeira sinfonia em Dó menor, opus 68, em 4 movimentos, de Johannes Brahms, na execução da Filarmônica de Berlim, sob a regência de Carl Bonn. 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
4: 8 horas e 22 minutos.
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0: A Unesp FM volta a apresentar Os Grandes Mestres, destacando agora a música de Heitor Villa-Lobos. Heitor Villa-Lobos, nascido no Rio de Janeiro em 1887, um dos maiores compositores da música erudita brasileira. Foi brilhante compositor, maestro e professor. Em toda a sua criação, ele deixou a marca de seu talento, exuberância e originalidade melódica, maestria e reverência no tratamento harmônico, vívido manejo da rítmica e forte imaginação no emprego instrumental. Para Villa-Lobos, a música, em princípio, é como um indispensável alimento da alma humana e um elemento e fator imprescindível à educação do caráter da juventude. Em 1930, Villa-Lobos exerceu papel fundamental no desenvolvimento da vida musical brasileira. Suas tarefas foram múltiplas. O compositor estimulou o ensino musical, criou grupos de canto coral, organizou concertos. Nesta época, ele deu início às Baquianas Brasileiras, série de 9 obras para diversas formações musicais. Villa-Lobos pretendeu, com estas obras, unir a linguagem de Bach, universal, a elementos dos vários folclores brasileiros. As Baquianas Brasileiras foram escritas entre 1930 e 1945. De Villa-Lobos, selecionamos a ária Cantilena, as Baquianas, número 5, a tocata O Trenzinho do Caipira, Baquianas Brasileiras, número 2, prelúdio Modinha, Baquianas, número 1, e o prelúdio vagaroso e místico das Baquianas, número 9, com a orquestra da Rádio e Televisão Francesa, sob a regência do próprio Villa-Lobos, e Victoria de Los Angeles como soprano. E o prelúdio, As Baquianas, número 4, versão original para piano, na interpretação de Antônio Guedes Barbosa.

Ouvimos de Heitor Villa-Lobos o Prelúdio das Baquianas, número 4, versão original para piano, na interpretação de Antônio Guedes Barbosa. A ária Cantinela, Baquianas, número 5. A tocata O Trenzinho do Caipira, Baquianas, número 2. O Prelúdio Modinha, Baquianas, número 1. E o Prelúdio Vagaroso e Místico das Baquianas, número 9. Com a Orquestra da Rádio e Televisão Francesa, sob a regência do próprio Heitor Villa-Lobos, e Victoria de Los Angeles, como soprano. A Unesp FM apresentou Os Grandes Mestres. Produção Fátima Belisário. Estúdio de gravação Paulo Sérgio Pepa de Carvalho. Apresentação Pedro Norberto. Fontes consultadas: Guia da Música Sinfônica, de François René Transfort, Editora Nova Fronteira, e Guia do Ouvinte de Música Clássica, de Kenneth e Valérie MacLeish, da Jorge Zahar Editor. Obrigado pela sua audiência e companhia. E até o próximo programa.

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4: 8 horas e 59 minutos.
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7: Olá, amiguinhos! Começa agora o Unespinha, o programa da criança. E hoje com o quadro Grandes Livrinhos. Curiosidade, muita música e diversão. Ei, amiguinho, você já reparou nas estradas as pontes e passarelas feitas para a fauna de determinado local? Vamos descobrir mais sobre isso? Para começar, MPB4 com O Som dos Bichos.

programa da criança, você está indo viajar de carro ou de ônibus. De repente, olha para cima e vê uma passarela diferente. Ela tem muita vegetação e parece que não foi feita para a travessia de humanos. Quer saber? Não foi mesmo. Essas passagens foram pensadas para que a fauna de determinado local possa cruzar em segurança as estradas que cortam seu ambiente. Todos nós precisamos nos movimentar todos os dias para ir à escola, à padaria, visitar a família, os amigos. E esse deslocamento não é algo específico dos humanos, não. Outros animais também levam a vida indo e vindo. Alguns andam, saltam ou se arrastam pelo chão, enquanto outros, os chamados arborícolas, vivem praticamente no ponto mais alto da floresta e se deslocam pelas copas das árvores, seja para buscar abrigo, alimento ou companhia para namorar. Entre esses animais estão os macacos, as preguiças, os ouriços, as serpentes e as pererecas. Agora, vamos parar e pensar um pouco. Nós, humanos, para organizar o nosso deslocamento, precisamos de ruas, avenidas e estradas. Só que quando construímos essas vias para carros, ônibus e outros meios de transporte, dividimos o ambiente em pedaços. E para conseguirmos ir de uma parte para outra, precisamos de alguns elementos de conexão, como passarelas e faixas de pedestres. Mas e os bichos, como ficam? Já já falamos mais sobre isso. Seguimos com Sandra de Brito e o Coral Eco, com Tartaruguinha e Nhambuzim, Jabuti no Jatubá.

Pinha, o programa da criança, falando sobre as pontes e passarelas feitas para a fauna de determinado local. Pare e pense. Quando estradas e avenidas cortam florestas, a fauna também fica isolada, sem ter como ir de uma parte para outra. No caso específico dos animais arborícolas, que se deslocam de galhos em galho, o que será que pode ser feito para que sigam trilhando seu caminho? Engenheiros e pesquisadores resolveram se unir para enfrentar esse desafio. O propósito era criar estratégias que resultassem na travessia segura para os animais, mantendo a conexão das árvores da floresta entre os dois lados de uma estrada. Inspirados em passarelas para pedestres cruzarem grandes avenidas e também rodovias, veio a ideia de construir algo similar para outros animais. Assim, construíram as pontes e passarelas exclusivamente para a fauna local em determinadas regiões do país. Ou seja, pontes e passarelas iguais às usadas por nós, só que no alto para os animais. Vamos falar mais sobre isso já já. Tá chegando Sandra Pérez e Paulo Tati com Tartaruga e o Lobo e Rita Ramé com Bichos do Brasil.

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Unespim é o programa da criança falando sobre as passagens aéreas ou superiores de fauna. É claro que para atrair os bichos a utilizarem suas próprias passarelas, foi preciso tentar imitar o local onde vivem, com galhos de árvores. Daí surgiram estruturas atraentes, usando diferentes materiais, como cabos de aço, corda, troncos de madeira e metais, para construir desde pequenas pontes até grandes viadutos, com vegetações para os bichos se deslocarem em segurança por cima das estradas. Podemos chamar essas ideias de soluções baseadas na natureza, porque elas realmente tentam imitar os processos naturais e a forma como a natureza estava naquele lugar. Mas há um nome específico para essas estruturas que permitem aos animais essa travessia segura. Passagens aéreas ou superiores de fauna, pelo fato de cruzarem por cima da estrada. Neste bloco tem Banda de Boca cantando Leãozinho e Zé Renato e Crianças com Cantiga do Sapo.

0: Nespinha, o programa da criança, falando sobre as passagens aéreas ou superiores de fauna. E será que os animais arborícolas usam mesmo essas passagens aéreas de fauna? A resposta é sim. Mas também existem passagens de fauna para animais que não têm a habilidade de escalar e se pendurar nos galhos, como cachorros do mato, capivaras, antas e tatus. Nesse caso, chamamos de passagens de fauna subterrâneas ou inferiores, porque estão localizadas embaixo da estrada. Mesmo as passagens pensadas para alguns animais, em específico, acabam possibilitando o deslocamento de outros. Portanto, não se espante se ao observar a ponte de corda para bugios ruivos, você vir um desfile de ouriços, gambás, preguiças, esquilos e outros macacos. Na verdade, quando presenciamos uma cena dessas, o que temos de fazer é comemorar, porque o uso dessas passagens aéreas de fauna pode reduzir os efeitos que as estradas têm no deslocamento e na vida desses animais, prevenindo, por exemplo, atropelamentos. Seguimos com Madan cantando Letra Mágica e Regina Souza com A Centopeia.
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Nespinha, o programa da criança, falando sobre as passagens aéreas ou superiores de fauna. Depois de instaladas, é muito importante que essas passagens sejam monitoradas para saber se os animais estão conseguindo mesmo cruzar por elas, quantos são, se estão fazendo a travessia completa e com que frequência, se as passagens estão ajudando a manter o deslocamento seguro deles. Enfim, são diversos aspectos a controlar. Com esse monitoramento, que é feito por câmeras ativadas pela presença ou pela temperatura dos animais, chamadas armadilhas fotográficas, também conseguimos identificar quais espécies não estão utilizando as passagens e, assim, pensar em ajustes para melhorar essas estruturas ou bolar soluções diferentes. Em resumo, os cliques disparados pelas câmeras na passarela dos bichos rendem muitas informações para a sobrevivência de diversas espécies. Muito legal, não é mesmo? Tá chegando Kátia Teixeira e Coro com Desenho Animado e Marina Lima e Coro com O Gato.

0: É o programa da criança. Hora de conferir o quadro Grandes Livrinhos com Giovana Franzolin.
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2: O livro de hoje é um clássico de 1969, mas que faz muito sucesso com os pequenos até hoje. É sobre uma lagarta que come de tudo até virar borboleta. Mas também é sobre muito mais do que isso. Uma Lagarta Muito Comilona é um livro bastante popular nas escolas e nas bibliotecas, e não é à toa. A partir da história de uma lagarta esfomeada, as crianças se divertem não só com o texto e com as ilustrações, mas também com a materialidade do livro. Conhece esse conceito? É quando o objeto livro também ajuda a contar a história. E nesse caso, isso acontece através de pequenas abas perfuradas, que representam os buraquinhos nas coisas que a lagarta come e que são um convite para os pequenos dedos explorarem. O texto do livro é cumulativo, quando os elementos vão se somando. Assim, na segunda-feira, comeu uma maçã, mas ainda estava com fome. Na terça-feira, ela comeu duas peras,

0: crianças pequenas podem ser uma obra-prima completa. Texto inteligente, belas ilustrações e edição inovadora que despertam a criatividade. Para além de um livro sobre uma lagarta comilona que vira borboleta, ou um livro para ensinar os números e os dias da semana, Uma Lagarta Muito Comilona também é sobre o passar do tempo, sobre amadurecimento e esperança. Uma Lagarta Muito Comilona foi escrito e ilustrado por Eric Carle e editado pela Companhia das Letrinhas. Tradução de Renato Morricone. É indicado para crianças entre 0 e 5 anos. Eu sou Giovana Franzolin, jornalista e especialista em literatura infantil. Até o próximo programa.
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3: Valeu, Giovana. Até a semana que vem. Tá chegando Ana Persson e Crianças com Sorveteiro. E Estela, Luísa e Joaquim. Mamãe, tamo chegando.
4: O sorvete. E vai querer, seu menino? Ainda tem.

Crespinha, o programa da criança. Ah, já ia me esquecendo. Alguns animais que já foram vistos passando por estas pontes. Saguis de cara branca, lá no Espírito Santo. O macaco bugio ruivo, hoje uma das 25 espécies de primatas do mundo em maior risco de extinção no Rio Grande do Sul. Micos leões pretos aqui no estado de São Paulo e ainda gambás, serelepes e ouriço cacheiro. E como já dissemos, também existem passagens de fauna para animais que não têm a habilidade de escalar e se pendurar nos galhos, como cachorros do mato, capivaras, antas e tatus. Nesse caso, chamamos de passagens de fauna subterrâneas ou inferiores, porque estão localizadas embaixo da estrada. Tá chegando Matheus Braga e Coral cantando Samba pra Lua Vir e Marco Aur e suas filhas com Música na Cabeça.

0: fica na cabeça.
1: Vamos ficando por aqui. Fontes pesquisadas. Revista Ciência Hoje das Crianças. Matéria de Bibiana Terra d'Azoler, do Núcleo de Ecologia de Rodovias e Ferrovias, Departamento de Ecologia da Universidade Federal do Rio Grande do Sul, e Larissa Oliveira Gonçalves, do Laboratório de Evolução Sistemática e Ecologia de Aves e Mamíferos, Departamento de Zoologia da Universidade Federal do Rio Grande do Sul. Nossos agradecimentos à Rádio Câmara pela parceria no quadro Grandes Livrinhos. Participação de Giovana Franzolin. Estúdio de gravação, Paulo Pipa. Produção e apresentação, Silene Barros. Um ótimo final de semana com muita brincadeira e diversão. Um beijão e tchau.
2: Beijinhos, tchau, tchau. Tchau, galerinha, e até domingo que vem.
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0: 9:59.
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2: As canções que compõem este programa refletem uma realidade sociocultural da época em que foram lançadas. Alguns aspectos ali retratados trazem à tona debates em função de pautas identitárias que surgiram nos últimos anos.
3: Olá, está começando o Canta Brasil. Hoje vamos destacar aspectos das tradicionais festas juninas, que marcam o mês de junho, especialmente os dias 13, 24 e 29, dedicados a Santo Antônio, São João e São Pedro. O mês de junho é a época das chamadas festas juninas ou joaninas, segundo alguns estudiosos, em referência a São João, o santo mais celebrado desse período. Fogueiras, balões, bandeirinhas, fogos de artifício, comidas típicas e danças fazem parte dessa tradição tão presente em todo o país. Vamos conhecer um pouco das origens dessas comemorações por meio das histórias dos patronos das festas juninas, os três santos de junho. E para começar, vamos ouvir agora Festa na Roça. O sanfoneiro só tocava isso. Chegou a hora da fogueira, lá vem a Rita e pula a fogueira.

Grupo Tinho e Zé Pipa, de Getúlio Marinho e João Batista Pula Fogueira, de Haroldo Lobo e Milton de Oliveira, Lá Vem a Rita, de Lamartine Babo, Chegou a Hora da Fogueira. Antes, Cris Mourão e Marcos Moleta, de Haroldo Lobo e Geraldo Medeiros, O Sanfoneiro Só Tocava Isso, de Mário Zan e Palmeira, Festa na Roça. Santo Antônio é um dos santos mais populares do Brasil. Seu nome batiza centenas de cidades, bairros, igrejas e capelas espalhadas pelo país. É conhecido como Santo Casamenteiro, protetor das famílias e também aquele a quem muitos recorrem para encontrar objetos perdidos. A tradição de festejá-lo veio de Portugal, terra natal de Fernando de Bulhões, que adotou o nome de Antônio ao ingressar na ordem franciscana. Após anos de peregrinação na Itália, Santo Antônio faleceu em 13 de junho de 1231. Desde então, tornou-se um dos santos mais queridos da cristandade. Seus devotos o consideram alguém muito próximo, um santo acessível, a quem se pede ajuda para as mais diversas necessidades do dia a dia. Essa relação de intimidade aparece até mesmo nas quadrinhas populares como esta. Meu Santo Antônio querido, meu santo de carne e osso, se tu não me das marido, não tiro você do poço. A brincadeira revela o carinho e a familiaridade com que o santo é tratado pelo povo brasileiro. Nesse bloco vamos ouvir São João Lusitano, Isto é Lá com Santo Antônio, Eu Só Quero um Xodó e Xote dos Milagres.

0: Fala Mansa, de Tato, Shot dos Milagres. Antes, Dominguinhos, Dele e Anastácia, Eu Só Quero um Xodó. Também ouvimos Grupo Tinho e Zé Pipa, de João de Barro e Alberto Ribeiro, Noites de Junho, de Lamartine Babo, Estelar com Santo Antônio, de Agostinho Silva, São João Lusitano. A tradicional bênção e distribuição dos pães de Santo Antônio surgiu de sua enorme compaixão pelos pobres. Conta a tradição que, certa vez, no convento onde vivia, Santo Antônio distribuiu aos necessitados todos os pães que estavam guardados em um cesto. Quando o frade padeiro foi buscar os pães, percebeu que o cesto estava vazio. Ao comunicar o ocorrido a Santo Antônio, recebeu dele um pedido simples que verificasse novamente. Para sua surpresa, o cesto estava completamente cheio de pães. Por essa razão, até hoje existe a devoção de abençoar o pãozinho de Santo Antônio e colocá-lo na vasilha de trigo, farinha ou arroz, como sinal de fé e esperança de que nunca faltará o pão de cada dia. Ao mesmo tempo, essa tradição nos recorda a importância da partilha, da solidariedade e do cuidado com aqueles que mais precisam. Neste terceiro bloco, vamos ouvir Quermesse da Lua, Festa do Interior, Esperando na Janela.
1: Seja bem-vindo!

Gilberto Gil de Manuca, Raimundinho do Acordeon e Targim Gondim esperando na janela. Antes, Chitãozinho e Chororó, de Moraes Moreira e Abel Silva, Festa do Interior. E Thomas Hot, dele e Cláudio Fragata, Quermesse da Lua. São João Batista, cujo nome significa Deus da Graça, nasceu no dia 24 de junho. Primo de Jesus Cristo, é o santo mais festejado do mês e aquele que melhor representa o espírito alegre, acolhedor e vibrante das festas juninas. Segundo a tradição popular, São João dorme no dia de sua festa e sua mãe, Santa Isabel, não acorda, deixando-o descansar tranquilamente. A crença diz que, se São João despertasse e visse o clarão das fogueiras acesas em sua homenagem, não resistiria ao desejo de descer do céu para participar da festa junto ao povo. Por isso, contam os mais antigos que ele permanece adormecido, evitando que sua alegria contagiante transforme o mundo inteiro em um grande arraial. Essa mistura de fé, tradição e imaginação popular que faz de São João uma das figuras mais queridas e celebradas da cultura brasileira. Essa crença popular está presente em uma das mais conhecidas cantigas juninas, Capelinha de Melão, cujos versos dizem: Capelinha de melão é de São João, é de cravo, é da rosa e de manjericão. São João está dormindo, não acorda não. Acordai, acordai, acordai, João. A canção retrata de forma simples e carinhosa a tradição de São João adormecido, reforçando o clima de alegria, fé e encantamento que marca as festas juninas em todo o Brasil. Ouça agora as canções Capelinha de Melão, Sonho de Papel, Cai, Cai, Balão, Olha pro Céu e Pagode Russo.

Grupo Roça Cana, de Luiz Gonzaga, João Silva e José Fernandes, Pagode Russo e Olha pro Céu. Antes, Cris Mourão e Marcos Moleta, do folclore de domínio público Cai Cai Balão. De Alberto Ribeiro, Sonho de Papel. De João de Barro e Alberto Ribeiro,

para avisar sua prima, Maria de Nazaré, do nascimento de seu filho. A noite de São João também é cercada de crenças e costumes populares. Muitas pessoas aproveitam a ocasião para realizar simpatias e adivinhações ligadas ao amor, à sorte e até mesmo a viagens e projetos futuros. Há ainda quem acredite que essas práticas devem ser realizadas na véspera de Santo Antônio, especialmente aqueles que desejam descobrir quem será seu futuro marido ou sua futura esposa. Entre a fé, a tradição e o folclore, as festas juninas seguem encantando gerações e preservando costumes que fazem parte da cultura brasileira. Neste quarto bloco de músicas, vamos ouvir Noites Brasileiras e Danado de Bom.

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1: Luiz Gonzaga, dele, danado de bom. Antes, com a participação de Fagner, de Luiz Gonzaga e Zé Dantas, Noites Brasileiras. Chegou a vez agora de São Pedro, o santo chaveiro, primeiro papa da igreja, discípulo fiel e companheiro de jornadas de Jesus Cristo. São Pedro é festejado no dia 29 de junho. Segundo a tradição cristã, recebeu de Jesus as chaves do reino dos céus, tornando-se símbolo da fé e da autoridade espiritual. Muitas histórias populares retratam São Pedro como guardião das portas do céu, capaz de distinguir aqueles que são dignos de entrar, nada daqueles que tentam enganá-lo. Também é considerado o protetor dos pescadores e dos marítimos, pois exercia a profissão de pescador antes de seguir Jesus. Em diversas cidades litorâneas, sua festa é celebrada com missas, procissões e, em homenagens, em mar aberto. O dia de São Pedro praticamente encerra as comemorações do mês de junho, fechando com chave de ouro um período marcado pela fé, pela alegria que atravessam gerações. Neste bloco, vamos ouvir Quadrilha Chorou.
0: 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Vamos dançar a quadrilha? O quadrilheiro é o professor Raimundo, vindo diretamente de Maranguape. O homem é bom, o homem é espetacular. Muito respeito, muita ordem, preste atenção. Professor Raimundo, assuma o comando.
2: Me dê licença. Atenção, pessoal. Vamos dar início ao começo do princípio da prosignação da largada da quadrilha.
0: Ixi.
2: 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Atenção. Damas e cavaleiros, procurem seus pares. Compadre Lua.
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0: Esta foi a quadrilha Chorona com Chico Anísio. E assim chegamos ao final de mais uma edição do Canta Brasil. Hoje destacamos aspectos das tradicionais festas juninas que marcam o mês de junho, especialmente os dias 13, 24 e 29, dedicados a Santo Antônio, São João e São Pedro.
1: Olha, isso aqui tá muito bom, isso aqui tá bom demais.
0: A Unesp FM apresentou Canta Brasil, produção e apresentação de Fátima Belisário. Estúdio de gravação, Paulo Sérgio de Carvalho. Fontes pesquisadas, Brasil, Histórias, Costumes e Lendas, da Editora 3 e Revista Nacional das Aldeias, SOS, número 27, de junho de 1993. Obrigada pela sua audiência e até o próximo Canta Brasil, aqui nas ondas da Unesp FM. Tchau!

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9: 10:59.
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12: Está começando Caindo no Choro. A partir de agora, você segue com 1 hora de seleção especial de chorinho aqui na Rádio Unesp FM. Vamos ouvir clássicos, releituras e também novidades desse gênero musical genuinamente brasileiro. A programação é do Sérgio Magson, a operação de áudio é do Silvestre Oliveira e eu sou Marina Fontanelli. Hoje começamos com o grande violonista Oswaldo Colagrande, dele Pascaleando.

Esse foi Joel Nascimento, do Jacó do Bandolim, Entre Mil Você. Antes teve ela, Nilce Carvalho, com Meu Pensamento, música do Jessé Silva. Também ouvimos aqui nessa primeira sequência do Caindo no Choro de hoje, o grupo paraense Sapecando no Choro, com Faltando Uma Nota, parceria do Diego Leite com Diego Xavier. E ainda Oswaldo Colagrande abrindo o programa com Pascal Leandro, composição dele. Seguimos agora com o conjunto Classe A, do Agostinho e do Talmo, Vendo, Compro e Troco.

o trio de mulheres, Trio que Chora, com Trivial, uma composição do Edmilson Capelupi. Antes teve Leandro Miguel com o choro autoral há mais de um ano, faixa do álbum Música Instrumental de Bauru, lançado em 2013. A gente também ouviu nessa sequência a Andrea Ernest Dias com Sofres Porque Queres, parceria de Pixinguinha e Benedito Lacerda, e ainda conjunto Classe A com Vendo, Compro e Troco. Seja muito bem-vindo e bem-vinda, você que sintonizou agora a Rádio Unesp FM, você está ouvindo Caindo no Choro. Seguimos por aqui com Isaías e Seus Chorões, do Edmundo Villani Cortes, Orelha.

Esses foram Zé da Velha e Silvério Pontes com Chorei, música do Pixinguinha com Benedito Lacerda. Antes teve o Bruno Rian por aqui com Reconhecimento, música do Manuel do Nascimento. E a gente também ouviu o grupo Nosso Choro com Feitiço, composição do Jacó do Bandolim. Caindo no Choro de hoje vai ficando por aqui. Esse programa tem a seleção musical feita pelo Sérgio Magson. A operação de áudio foi do Silvestre Oliveira. E eu sou Marina Fontanelli. Muito obrigada pela sua companhia. Para encerrar, vamos ouvir Grupo Rabo de Lagartixa, do Marco Pereira, Paranoá. Até mais!

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3: 11 horas e 59 minutos.
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5: Uma excelente tarde de domingo para você que está ligado aqui na Rádio Unesp FM 105,7. A partir de agora você ouve Batuque na Cozinha. Eu sou Silvestre Oliveira, levo o samba e pagode até as 2 da tarde. E para iniciar tem o Dida dele, quem faltava chegar.
6: Alô gente, eu sou o Dida, hein? Vou mandar um pagode que nasceu numa tremenda feijoada na casa do compadre Everaldo.

Este foi o partido em 5 do Velha Festa de Rato Não Sobra Queijo. Geraldo Babão, dele Viola de Massaranduba. Genaro, do Romildo Bastos, do Toninho Nascimento, Conto de Areia. E o Bezerra da Silva com o de Cro e a música Cobra Criada. O nosso abraço para você que está ligado aqui na Rádio Nesp FM, curtindo o batuque. O nosso carinho para a Dona Maria das Graças, sempre na audiência. A Márcia de Paula, o Bernardo Paixão, a Marlene, a Geisa e família. O Fernando Veloso, a Fátima e o Fernandinho. O Adilson do Cavaco, a esposa Kelly e família. O Robson, a Rosinei, o Marco Moraes e a Dona Olga Eis, muito obrigado pela audiência de sempre. O Zuzaia Rito, nosso carinho, Jane Cristina e o Vinícius, o Caio e a Sueli no Jardim Petrópolis, o Edson Ribeiro no Geisel, a Fátima Aparecida do Nascimento no Geisel também, o Gibi Família no Parque União, muito obrigado pela audiência, o Carlos Pelé, a Fatiminha, o Vitor, o Vinícius e a Lucilene. Nosso abraço também para o Zé Roberto, a Nilce e a Fatiminha, completa mais um ano de vida, recebe os parabéns da família e dos amigos. E nós aqui do Batuque agradecemos pela audiência assídua sua e da família e desejamos que você tenha muitos e muitos anos de vida, muitas bênçãos e muita luz. E vai esta música aqui do Batuque para você. Quinteto em Branco e Preto, do Magno de Souza e do Maurílio de Oliveira, Novo Viver.

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1: Ai, Nininho, estamos chegando aí, hein? Sarta ali. Ai, Nininho. Sarta do monte. Bota aquela cadeirinha aí. Sarta você, Nininho.

0: Este foi o Zeca Pagodinho e o Alcides Lopes, do Alcides Lopes, Vivo Isolado do Mundo. Martinho da Vila dele, Quando Essa Onda Passar. Velha Guarda do Império Serrano e o Galo Cantor, do Ratinho, do Zé Luiz, Apesar do Tempo. E o Pagode da 27, do Aldir Blanc, do Luiz Carlos da Vila e o Moacir Luz, Anjo da Velha Guarda, Pra Conquistar Teu Coração. Um grande abraço para você que está com a família, com os amigos, curtindo o batuque na cozinha. O nosso abraço para você que está preparando almoço, para você que já está almoçando, para você que está fazendo aquele churrasco gostoso. Mandar um alô aqui para o Calu, a Meire, o Rodrigo, a Brenda, o Caio e o Val Santos e família sempre na sintonia do batuque. O Beto da Mocidade, a Meire, o Rogério, a Dona Benedita Romão, a Elizabeth, Lúcia, o Ricardo, a Alessandra e família, a professora Cristina, a Merisa, a Albira e família, Natanael, Joana, Adilson, Cláudio, todos da família da Silva, o Zelão do Bauru 1, a esposa Solange, as filhas Ana Júlia, Amanda e o neto Cauã Gabriel. No batuque, agora tem o grupo Sacode, do Damir e do Coque, Luz de um Bem Querer.
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Esse foi Quatro Goles de Samba, do Bruno Lima, do Cal Procópio, Claudinho Monteiro e o Vitor Alves, da Marineira. Samba de Raiz, do Adilson Bispo, do Zé Roberto, Sentimento de Posse. Terra Brasil, do Johan, Condor. Um grande abraço aí pro Zé Luiz, o Serginho, a Tânia, a Thaís e família Araújo, sempre na sintonia. Família Nascimento, o Emerson, a Estela, o Júlio, Rosângela, o Silvio Bevista, Solange, muito obrigado pelo carinho de sempre. A Ângela Mourinho, nosso abraço. O Robson Andrade, Marrom, a Tatiana, o Telec, família. O Paulo Mangaba no Redentor, pessoal do Peba, nosso abraço. O Cristian Ribeiro, a Célia, o Etão, o Elhão, nosso abraço aí para o Chumbão, Chumbinho, a Ivânia, a Ivanise no Rase, o Oswaldo, Fuminho, a Vera e família no Rase também. O Reginaldo Alexandre, a Meibe no Meridota, a Célia Regina no Meridota, a Tina, a Fabi, a Regina, a Justa, toda a família é o nosso carinho. O Tico Bronx, a Tatiana e a Maria Queluz. Vamos fazer um intervalinho rápido, daqui a pouco a gente volta com a segunda hora do Batuta.

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3: 12 horas e 58 minutos. 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

Estamos de volta, segunda hora do Batuque na Cozinha aqui na Unesp FM. Você pode nos ouvir também através do nosso site, que é o radio.unesp.br. Você pode também nos ouvir através da Alexia. Alexia, tocar Rádio Unesp FM, Bauru. É isso aí, manda aquele abraço aqui para a Claudinha Coelho, muito obrigado pelo carinho de sempre. Pessoal do Bar do Sidão, na Vila Falcão, o Didinho, o Caburé, o Paulo Malandro, o Varguinho, o Breninho, o Azeitona. Manda aquele alô aqui também para o Alciro Coxinha, a esposa Silvia e a filha Jéssica no Meridota. O nosso abraço, o nosso carinho para a família Carvalho. Alô Pepão, meu parceiro, a Fátima, toda a família é o nosso carinho. O nosso carinho também para a Solange, o Soneca, a Sandra, o Pedro, a Vitória, a Andressa. O nosso carinho aqui para o De Paula, a Dona Mari, Priscila no Samambaia, o Nilson, a Eva no 9 de julho, e a Eva completa mais um ano de vida. O Nilson mandou aquela mensagem pra gente aqui: Silvestre, manda uma música aí pra Eva, fala que é com muito carinho da minha parte e de toda a família que a ama demais. Então vai pra você, Eva, para abrir a segunda hora do Batuque, o Grupo Revelação, do Alexandre Rodrigues, do Bebeto e do Bebeu, Minha Preta.

Você ouviu no batuque o Naninha e o Márcio Arte. Do Altair Veloso, do Delcio Luiz, do Chiquinho dos Santos, Não Foi à Toa e Momentos. Só pra contrariar, do Mãozinha, Nega Tetê, Jorge Benjor, dele, O Namorado da Viúva. Você está ligado na Unesp FM, tá ouvindo o Batuque na Cozinha. O nosso carinho aí para a Dona Dilce, a Carol, Brena, Débora, o Renato Almeida, a Kátia Faria, o Mariano, o Carlos, o Major e família, muito obrigado aí pela audiência. O Juscelina, a Fran, a Alex no Meridota, o Jorge Arroz no Nova Paulista, o Cláudio Cardoso e família, o Juarez, a Rúbia Scarelli, a Rosimeire, Rosângela, Hudson, Viviane, Alessandro, a Érica, Cristina Bastos, o Austin, a Letícia, Luizão, a Fátima Ziegre e o Rafael. E também tem o Ezequiel, que completa mais um ano de vida. A família manda uma música aí pra você, viu, Ezequiel? Que você seja abençoado hoje e sempre. E que tenha muitos e muitos anos de vida. E a pedido da família, vai esta música aqui pra você. Péricles do Carica, Meu Sorriso.

0: Esse foi Chiquinho dos Santos, do Douglas Sampa, de Van. Arte Popular, do Leandro Learte, do Mali e do Vatinho, Utopia. E o Alemão Presidente com Cleverson Luiz, do Douglas Sampa, Além da Imaginação. Você está ligado na Unesp FM, curtindo o Batuque na Cozinha todos os domingos, a partir do meio-dia. O nosso abraço aqui para o Tiganá, a Sandra, a Maiara e a Isadora. O nosso abraço para Kiko do Geisel, a Catarina Vitoriano, o Juliano, o Eduardo, a Cristina. O nosso carinho aqui para Odete Ferreira, sempre na sintonia do Batuque. A Ana Cláudio Somani, o Carlos Café e Família, a Fabiana Vicente e Família, muito obrigado pela audiência de sempre. O Paulinho Correia, a Eliene, a Tânia, o Eduardo, a Michele, a Tami e a Isadora. O nosso abraço aqui para o Edmur Lima, a Márcia Medeiros, a Dona Irene, a Dona Jane, o Tuca, a Maristela Delmindo e família. Muito obrigado pela audiência de sempre. Manda um abraço para o Marcos, o Jomafa, a Lurdinha, sua esposa. Estivemos juntos numa tarde de sábado. Eu, Mafa, a Lurdinha, o Edmur e a Márcia. Obrigado pelo carinho. O nosso abraço aqui para a Márcia Franco, a Demir Elias, o Fernando Cocão, a Priscila, o João e a Maria Alice. Chegando, Júlio Sereno, do Aldir Blanc, do Jaime VR de Moraes, Paulo Roberto, Toninho Gerais, Sem Essa de Malandra Agulha, Seu Balancê.
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Esse foi o grupo Fundo de Quintal, do Hélio dos Santos, Eu Não Quero Mais. Tiê, do Adriano Ribeiro, do Carlos Caetano, Jorge Portugal e o Roberto Mendes, Amor de Matar e Camará. Batuque 011, do Baianinho, Bandeira Brasil, Ivan Artifinal, Marquinho PQD, Paulinho Pires, Vladimir, Zé Carlinhos, Reunião de Amigos, Horizonte Perdido. E tivemos também o Reinaldo, do Adilson Bispo, do Eros, do Liebert, do Marquinho Satã, do Picolé, Serginho Procópio e o Zé Roberto, Inigualável Paixão, Fossa Consideração, Encaixe Perfeito. Manda um abraço aqui para a Titi, na audiência do Batuque. Muito obrigado pelo carinho aí. Falo do Zé Roberto, eu lembro da Meire e Titi. Muito obrigado aí. É isso aí, pessoal. Vamos fechar mais um Batuque na Cozinha. Hoje tem União da Ilha, na voz do Haroldo Melodia. Composição do Didi e do Mestrinho, samba enredo de 1982. Essa é famosa, hein? É hoje. Vamos nessa. Eu sou Silvestre Oliveira. Agradeço pelo carinho da audiência. No próximo domingo, a partir do meio-dia, de volta aqui na Unesp FM com mais um Batuque na Cozinha. Continue na audiência. Vem chegando aí Balanço Brasil com Marina Fontanelli. Desejo que sejam felizes, tenham uma excelente tarde de domingo. Um grande abraço.

0: 13:59.
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De domingo, para você que segue aqui na sintonia da rádio na SPFM, você que acabou de curtir o Batuque na Cozinha com Silvestre Oliveira, está começando agora o Balanço Brasil. Eu sou Marina Fontanelli e sigo aqui com você até as 16h. Seleção musical do Balanço Brasil é do Sérgio Maxo. E hoje começamos com Chico Buarque, dele Feijoada Completa.

Paulinho da Viola com Timoneiro, parceria dele com Hermínio Belo de Carvalho. Antes teve a Beth Carvalho cantando A Flor e o Espinho, clássico do Guilherme de Brito com Nelson Cavaquinho. A gente também ouviu aqui na primeira sequência do Balanço Brasil, Tereza Cristina e Grupo Semente com Gema, que é uma música do Caetano Veloso, que a Tereza gravou no álbum Delicada, de 2007. Abrindo o programa, teve ainda Chico Buarque com Feijoada Completa. Agora no Balanço, a gente ouve Alessi Brandão, do Martinho da Vila, Casa de Bamba.

Criolo aqui no Balanço Brasil com Fermento para Massa, composição dele. Antes teve Clara Nunes com Tristeza, Pé no Chão, samba do Armando Fernandes. A gente também ouviu por aqui o AGP com Moro Onde Não Mora Ninguém. E ainda Leci Brandão cantando Casa de Bamba, música do Martinho da Vila. Seja muito bem-vindo e bem-vinda a você que chegou agora aqui na programação da Rádio Unesp FM. Nesta tarde de domingo, você está ouvindo Balanço Brasil. E a gente começa a próxima sequência com a Paula Lima, do Sidney Miller. É isso aí.

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Esse foi o Seu Jorge com Mariana, música dele. Antes teve Gabriel Moura, dele O Perfume da Nega. Também passaram aqui nessa sequência o Márcio Local com Happy End e ainda Paula Lima cantando É Isso Aí, música do Sidney Miller. Agora a gente ouve no balanço Maria Rita com música do Monarco e do Ratinho, Coração em Desalinho.

0: Teco do Arlindo, música da Maria do Zeca e do Ney Lopes, que ouvimos com João Nogueira. Antes teve Roberto Ribeiro cantando Acreditar, parceria da Dona Ivone Lara com Délcio Carvalho. A gente também ouviu nessa sequência Virgínia Rosa com Ninguém Tem Que Achar Ruim, música do Ismael Silva. E teve a Maria Rita com Coração em Desalinho, que é uma parceria do Monarco com Ratinho. Brasil vai para o intervalo rapidinho, a gente já volta, não sai daí, até já.
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3: 14 horas e 59 minutos.
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5: Balanço Brasil já está de volta. Uma ótima tarde de domingo para você que segue aqui com a companhia da Rádio Unesp FM. A gente vai para a segunda e última hora do programa de hoje, abrindo com o Marco Ribas, dele Samba Tema.

Brasil com versão de Coqueiro Verde, parceria do Roberto com Erasmo Carlos. Antes teve Clube do Balanço com De Chinelo, que é uma música da Tereza Gama. Teve também a Simone com É Festa, parceria do Ivan Lins com Paulo César Pinheiro. E ainda Marco Ribas com Samba Tema. Seguimos com música brasileira, a gente ouve agora Gilberto Gil, uma faixa do Refazenda, seu LP de 1975, composição dele, Ela.

Essa foi a Roberta Sá com o Nego e Eu, música do João Cavalcante. Antes teve João Bosco com o samba do Ismael Silva e do Newton Bastos, Se Você Jurar. Também ouvimos nesta sequência a Antônia Diné interpretando Adeus América, clássico do Geraldo Jacques com Haroldo Barbosa, e Gilberto Gil com Ela, música dele, faixa do Refazenda, álbum de 1975. Seja muito bem-vindo e bem-vinda, você que sintonizou agora a Rádio Unesp FM nesta tarde de domingo. Seguimos juntos até às 4 com o Balanço Brasil. Agora tem Angenor de Oliveira, mais conhecido como Cartola. A gente ouve Tive Sim.

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0: Foi o Zeca Pagodinho cantando a Rita, música do Chico Buarque. Antes teve grupo Originais do Samba, do Adoniran Barbosa, Saudosa Maloca. A gente também ouviu Daniel Gonzaga homenageando seu pai, cantando Dias de Santos e Silvas, música do Gonzaguinha. E teve também o Cartola abrindo esse bloco com Tive Sim. Balanço Brasil de hoje já vai para a última sequência e a gente ouve agora MPB4 com Pelo Telefone.
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Casuarina, encerrando o Balanço Brasil de hoje com Plataforma, samba do Aldir Blanc com João Bosco. Antes teve Fabiana Cosa com Sandália Amarela, que é uma parceria do Ney Lopes com Wilson Moreira. Ouvimos também a releitura do grupo Sereno da Madrugada para Samba 2, que é uma música do Marcelo Camelo, e ainda MPB 4 com Pelo Telefone. Balanço Brasil de hoje fica por aqui. A seleção musical desse programa é do Sérgio Magson. A operação de áudio foi do Silvestre Oliveira. E eu sou Marina Fontanelli. Muito obrigada pela sua companhia. Um ótimo final de tarde de domingo para você. Até mais. Tchau.

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5: 15 horas e 59 minutos.
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7: 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Consórcio Internacional investiga transtornos psiquiátricos que compartilham variantes genéticas. Falta de presas agrava o risco de extinção da onça-pintada na Mata Atlântica. Novas técnicas buscam prolongar a vida útil de alimentos com casca comestível. 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
7: Olá, sejam bem-vindos ao Pesquisa Brasil, o programa de rádio e podcast da revista Pesquisa FAPESP. Eu sou Fabrício Marques, editor de política da revista, e o programa desta semana fala sobre as transformações no mercado de trabalho dos enfermeiros no Brasil, como o aumento no número de profissionais que têm formação superior e o avanço dos vínculos trabalhistas instáveis, como contratos temporários e terceirizados. Vamos discutir os dados de um grande levantamento nacional sobre demografia e mercado de trabalho da enfermagem. Também vamos falar sobre as conclusões de um estudo que analisou as relações de poder em hospitais e unidades de saúde e mostrou como elas interferem na rotina dos enfermeiros e na qualidade do serviço prestado aos pacientes. Outro destaque do programa é uma pesquisa feita por um grande consórcio internacional que analisou dados de mais de 1 milhão de pessoas diagnosticadas com condições psiquiátricas, como depressão, esquizofrenia ou transtorno do déficit de atenção com hiperatividade. O trabalho mostrou que certas variantes genéticas são compartilhadas por diferentes transtornos psiquiátricos. Pesquisa Brasil também vai falar sobre a situação das onças-pintadas. Um estudo mostrou que a baixa disponibilidade das principais presas do felino amplia as chances de extinção da onça-pintada na Mata Atlântica. E fechando o programa, o assunto é a criação de novas técnicas que prolongam a vida útil de alimentos com casca comestível. 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
7: O programa começa com um giro de notícias. A prevalência mundial de obesidade entre crianças e adolescentes aumentou de 4% em 1975 para quase 20% em 2022, e os avanços mais velozes ocorreram em países de renda baixa e média. Esse é um dos dados divulgados no Atlas Mundial da Obesidade 2026, que teve como foco o crescimento da obesidade infantil. De acordo com o levantamento publicado pela Federação Mundial de Obesidade, a partir de 2027 haverá mais crianças no mundo vivendo com obesidade do que com baixo peso. No Brasil, segundo o Atlas, 17 milhões de pessoas entre 5 e 19 anos têm sobrepeso ou obesidade. Os Estados Unidos registraram mais de 1.100 casos de sarampo nas primeiras 8 semanas de 2026. Isso equivale a quase metade de todos os casos registrados no ano passado, de acordo com dados dos Centros de Controle e Prevenção de Doenças. O surto de sarampo já se espalhou pela metade dos estados americanos e 96% dos casos ocorreram em pessoas não vacinadas ou que não receberam as duas doses recomendadas do imunizante contra sarampo, caxumba e rubéola. Mais de 80% das vítimas são crianças e adolescentes. Crianças menores de 5 anos respondem por 1 em cada 4 casos. No ano passado, 2 crianças e 1 adulto morreram no país em decorrência do sarampo.
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7: Transtornos mentais, em geral, são causados por múltiplos fatores, e a genética é um deles. Um consórcio internacional de pesquisadores analisou 14 condições psiquiátricas, entre elas esquizofrenia, depressão e anorexia nervosa, para mapear variantes genéticas compartilhadas por mais de um desses transtornos. No final da análise, a equipe observou que é possível classificar os transtornos em 5 grandes grupos, dentro dos quais as condições psiquiátricas têm sinais genéticos associados. Um desses grupos reúne a esquizofrenia e o transtorno bipolar, que têm em comum, entre outras características, a expressão de genes em certos tipos de neurônios e as regiões do cérebro envolvidas no processamento da realidade. Publicado na revista Nature, o estudo é resultado de um esforço global que congregou cientistas de várias partes do mundo, incluindo do Brasil, para conseguir compilar e analisar dados de mais de 1 milhão de pessoas diagnosticadas. Eu vou conversar agora com um dos pesquisadores brasileiros que colaboraram com esse estudo, Diego Luiz Rovares. Ele é professor do Instituto de Ciências Biomédicas da USP. Olá, professor, seja bem-vindo ao Pesquisa Brasil. Muito obrigado por participar do programa.
9: É um prazer estar aqui e falar desse grande estudo.
7: Professor, queria que o senhor explicasse essa ideia de que condições psiquiátricas diferentes podem ter origens genéticas comuns, sobreposição de genes. Quais sobreposições são essas? Como genes podem ter influência em doenças distintas?
9: Bom, isso funciona assim. Na verdade, essa pista dessa sobreposição potencialmente biológica, a gente já tem a partir da clínica, né? Então, a gente sabe que as condições neuropsiquiátricas, elas são comórbidas, têm sintomas que permeiam mais de um transtorno, né? Então, por exemplo, eu que trabalho com TDAH, se a gente for olhar, por exemplo, pacientes adultos, 80% dos indivíduos adultos com TDAH têm pelo menos uma outra condição neuropsiquiátrica. Então, elas estão ali emboladas, de certa forma, e aí a gente pode pensar, ok, se essas condições neuropsiquiátricas são influenciadas pela genética, e elas são bastante influenciadas pela genética, elas devem ter raízes genéticas que são compartilhadas. E aí, a partir desse estudo, a gente conseguiu ter informações bastante importantes sobre esses fatores genéticos que são compartilhados entre 14 condições neuropsiquiátricas que foram foco desse estudo.
7: E aí vocês conseguiram dividir essas condições psiquiátricas em 5 grandes grupos. Que grupos são esses? Esquizofrenia e transtorno bipolar estão juntos num desses grupos, não é isso?
9: Isso. O que que acontece, tá? Vamos pensar o seguinte. Esse é um esforço de vários grupos de trabalho dentro do Consórcio Mundial de Genômica Psiquiátrica. Então, cada grupo de trabalho está estudando um transtorno. Por exemplo, a gente estuda TDAH. Então, a gente faz uma varredura, uma leitura do genoma de muitos indivíduos com TDAH, muitos indivíduos sem TDAH. E aí, a partir disso, a gente chega na arquitetura genética que está envolvida no TDAH. Aí, a esquizofrenia vai fazer o mesmo, a depressão vai fazer o mesmo, a ansiedade e assim por diante. Ao ter esses mapas, digamos assim, de uma forma mais simples da arquitetura genética, a gente consegue alinhar esses mapas, e a partir desse alinhamento, que a gente chama de forma bem simplificada de correlação, a gente consegue saber o que que é comum e o que que é específico. E aí, usando métodos bem sofisticados de análise estatística, a gente viu que esses 14 transtornos avaliados se agrupam em 5 fatores. Então, um fator que é mais compulsivo, que agrupa anorexia nervosa, toque, Tourette. Um fator que se chama fator SB, que agrupa esquizofrenia e transtorno bipolar. Um outro fator que a gente chamou de fator SUD, que é transtorno por uso de substâncias. Então, agrupou todos os transtornos por uso de substância, como cocaína, nicotina, álcool, cannabis. Aí um outro fator que a gente chamou de fator internalizante, que agrupou, por exemplo, transtorno de estresse pós-traumático, depressão, ansiedade generalizada. E um quinto fator, que é o fator do neurodesenvolvimento, que agrupou TDAH e autismo. Então, o que que a gente viu, né? Esses 14 fenótipos psiquiátricos ou condições neuropsiquiátricas são explicados por 5 fatores, quando a gente agrupa eles. E aí tem um outro fator que a gente chama de fator P, que é um fator que compartilha variabilidade genética com todos esses outros fatores, que é algo que é o o comum, como se fosse pensar num carro, como se fosse um chassi, né? Então, a partir disso, a gente abre uma nova frente de investigação, né? Que é entender como esses fatores se relacionam com outras condições, com outras características, como, por exemplo, dormir mal, ir bem ou mal na escola, tudo isso do ponto de vista genético, porque todas essas outras coisas também têm uma influência da genética. Então, num resumo bem simplificado do que foi feito, é isso, a gente alinhou arquiteturas genéticas e viu quantos fatores explicam essas 14 arquiteturas genéticas.
7: Eu conversei com Diego Luiz Rovares, professor do Instituto de Ciências Biomédicas da USP. Para saber mais, leia a reportagem de André Julião no site da Agência FAPESP. O endereço é agencia.fapesp.br. Professor, muito obrigado pela sua entrevista.
9: Eu que agradeço pelo convite.
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7: O relatório Demografia e Mercado de Trabalho em Enfermagem no Brasil, divulgado pelo Ministério da Saúde no final do ano passado, trouxe dados atualizados sobre o perfil dos profissionais de enfermagem e suas condições de trabalho. Coordenado por pesquisadores das universidades do Estado do Rio de Janeiro e Federal de Minas Gerais, o relatório mostra, por exemplo, que há uma intensificação das jornadas de trabalho e um avanço de vínculos trabalhistas mais instáveis, como contratos temporários e terceirizações, além de estagnação ou queda da remuneração média dos profissionais do setor, principalmente entre auxiliares e técnicos de enfermagem. O trabalho, que avaliou dados do setor entre 2017 e 2022, também mostra que mulheres entre 30 e 39 anos e residentes na região sudeste compõem a maior parte da força de trabalho da enfermagem com formação superior no Brasil. Pesquisa Brasil vai receber agora uma das responsáveis por esse levantamento, a professora da Faculdade de Enfermagem da Universidade do Estado do Rio de Janeiro, Helena Leal Davi. Olá, professora, seja bem-vinda. Muito obrigado por participar do programa.
10: Fabrício, essa história não é curtinha, não. Ela é um pouquinho longa no sentido de que já tem alguns anos que o professor Mário Dalpoz, que é um professor do Instituto de Medicina Social e que já foi coordenador de recursos humanos da Organização Mundial de Saúde, né, em Genebra. Portanto, com uma vasta experiência, um vasto olhar sobre as questões da força de trabalho e de saúde, já vinha indagando a respeito da possibilidade de atualizar dados, porque já foi feita uma pesquisa de demografia com dados primários em 2012 e 2013. Em 2020, ainda durante a pandemia, ele fez contato comigo e falou: Helena, está caindo de maduro a gente fazer uma nova pesquisa. E nós viemos, então, construindo esse processo até poder ter o apoio mais concreto do Ministério da Saúde, via OPAS, via uma carta-acordo que permitiu financiar o estudo e poder, então, desenvolver. Depois de 2020, em outubro de 2023 foi assinada a carta-acordo, salvo engano, e em 2024 nós trabalhamos intensamente o ano todo e o ano passado também para fazer o lançamento também, salvo engano, foi em outubro. Esses dados estavam, então, muito defasados. E o mercado de trabalho e o próprio processo de trabalho da saúde, de enfermagem, ele muda muito rápido. Então, nós precisávamos atualizar. E em lugar de partir para uma pesquisa de dados primários, ou seja, fazer uma amostra, procurar os participantes, enfermeiros, técnicos e auxiliares, nós resolvemos então fazer um estudo com base de dados secundárias. Então foi também todo um trabalho de mapear e ver que bases de dados acessíveis, gratuitas, nós temos para poder levantar dados e tecer resultados a respeito da força de trabalho no Brasil, da enfermagem no Brasil hoje. Então, essa é a história.
7: Professora, O que motivou o seu grupo a fazer esse estudo? Que dimensões da demografia e do mercado de trabalho da enfermagem vocês estavam mais interessados em acompanhar?
10: Olha, a gente, em relação ao trabalho em si, das categorias profissionais, o que nós temos era algo que já se suspeitava, já se sabia por dados empíricos mesmo, pelo nosso dia a dia, que a tendência, por exemplo, da diminuição da força de trabalho de auxiliares de enfermagem foi um fato no Brasil todo, com exceção do estado de São Paulo, que ainda forma auxiliares de enfermagem. O crescimento numérico da força de trabalho, em especial houve um pequeno boom, mas um aumento expressivo durante logo em seguida a pandemia, que é explicado pela necessidade de contratações que se colocou no período, e outras coisas que nós já vimos observando, mas nós não tínhamos dados concretos. Por exemplo, o aumento assim, muito grande no número de universidades, de faculdades, escolas e universidades privadas que formam enfermeiros no país, em relação às universidades públicas, que se manteve um número estável, não cresceu tanto. Mas as privadas cresceram muito, provavelmente isso é uma procura muito grande pelo trabalho, né? Inclusive na modalidade de educação à distância. Isso é todo um debate, uma questão que vem sendo discutida pelas entidades da enfermagem do país. E em relação à força de trabalho em si, o que nós estamos vendo, os dados estão mostrando, sendo que, vamos lembrar, não existe nenhum dado perfeito que nos mostre tudo o que nós gostaríamos. Então, nós estamos garimpando e fazendo algumas análises e sempre com muito cuidado, porque as bases de dados não foram criadas para mostrar o seu trabalho. A RAIS, que é de informações sociais, de trabalhadores no Brasil, ela é de informações sociais, né? CAGED é movimentação de trabalhadores, quem entra e quem sai do mercado de trabalho. Então, cada base tem um objetivo, que não é exatamente o objetivo da pesquisa. Mas nós fomos garimpando, comparando, cruzando dados possíveis, porque eles estão todos anônimos, então nós não temos nenhum controle individual desses dados. E nós pudemos ver, então, que, além desse crescimento, o número de vínculos de trabalho aumentou bastante. Se era comum que um enfermeiro ou um técnico de enfermagem tivesse dois vínculos de trabalho, três, era algo assim, um pouco até meio fora do esperado, há 15 anos, 20 anos atrás, hoje a realidade é completamente diferente. Né? Até pela modificação da jornada de trabalho, que hoje é muito mais em torno de plantões, isso vem permitindo que, para vencer as dificuldades dos baixos salários da profissão, as pessoas, os profissionais busquem mais vínculos. Então, não é incomum a gente encontrar um técnico de enfermagem que trabalha no posto de saúde durante o dia, à noite dá um plantão, na outra noite vai dar um outro plantão em outro lugar. Inclusive, nós sabemos que temos múltiplos vínculos. Nós não sabemos exatamente quais são e onde se concentram as pessoas que têm mais de um tipo de categoria de enfermagem trabalhando. Eu explico. Nós temos pessoas que podem ser, ao mesmo tempo, auxiliares, técnicos e enfermeiros. Porque o técnico e o auxiliar, eles estão se escolarizando, aumentando a sua escolaridade via profissionalização. E, via de regra, ficam na enfermagem. Então, nós ficamos bastante surpresos de ver a quantidade de vínculos, ainda não temos isso apurado, mas é um indicador de que nós devemos continuar pesquisando. E isso, de alguma forma, também alimenta o debate sobre o piso, né? Será que, se tivermos um salário digno, será necessário que as pessoas se desgastem tanto em tantos vínculos de trabalho? Essa é uma pergunta.
7: Professora, no período analisado por esse estudo, de 2012 até a década atual, quais foram as principais transformações no mercado de trabalho dos profissionais de enfermagem?
10: Olha, do ponto de vista do trabalho, do processo de trabalho, não acontece nada. Eu vou explicar por quê. O trabalho de enfermagem ele ainda é considerado um trabalho acessório, um trabalho muitas vezes visto como pouco especializado, a gente tem uma variabilidade muito grande na qualidade da formação, então você vai encontrar enfermeiros extremamente bem formados, técnicos, com uma capacidade técnica e decisória muito grande, e outros profissionais que, lamentavelmente, não tiveram uma formação tão boa. Isso faz oscilar muito a própria visão que a sociedade tem e que os empregadores têm da enfermagem. Então, fica um pouco aquele jogo, que é um jogo meio oculto, né? Do profissional que não é tão bom, eu pago menos, né? Os profissionais melhores vão se empregar nos grandes hospitais privados ou públicos que pagam melhor, né? Então, essas implicações, elas são ainda difíceis de mapear, mas o que a gente sabe com certeza é que o desgaste do profissional é um fato. Isso afeta fortemente e se desdobra em alguns dados que nós vimos de afastamentos. Embora também os dados sejam incompletos e eles não nos mostrem a relação causal do afastamento com o desgaste ou com a profissão em si. Mas é fato de que os afastamentos na enfermagem aumentaram também expressivamente no período.
7: Eu conversei com Helena Leal Davi, professora da Faculdade de Enfermagem da Universidade do Estado do Rio de Janeiro. Professora, muito obrigado pela sua entrevista.
10: Pois não, obrigada, eu que agradeço e até a próxima.
7: Seguimos falando sobre as condições de trabalho dos enfermeiros. Pesquisadores de 3 universidades cearenses avaliaram como relações de poder em hospitais ou unidades de atendimento interferem na rotina dos enfermeiros e de outros profissionais de saúde e podem afetar a qualidade da assistência aos pacientes. O estudo foi realizado entre fevereiro e dezembro de 2020 na cidade de Sobral, no Ceará, com entrevistas no serviço de emergência de um hospital público de referência e em 2 unidades básicas de saúde. Eu vou conversar agora com o enfermeiro José Jeová Mourão Neto, que realizou esse levantamento como parte de sua pesquisa de doutorado. A tese foi defendida em 2022 na Universidade Estadual do Ceará. Atualmente, Mourão Neto é coordenador do curso de enfermagem da Faculdade Luciano Feijão, em Sobral. Olá, professor, seja bem-vindo ao Pesquisa Brasil. Muito obrigado por participar do programa.
11: Eu que agradeço o convite.
7: Professor, como essas relações de poder que o senhor estudou interferem na rotina dos enfermeiros?
11: Bom, eu venho de uma prática de 17 anos como enfermeiro assistencial, né, de serviços. Então, CAPS, unidades básicas de saúde, emergência, hospital pequeno, hospital grande, UTI. E esse objeto ele me chamou muita atenção, por isso que eu levei para investigar, né, no meu doutorado. E era como essas relações de poder, elas interferiam diretamente no processo de cuidado, né? E até para compreender isso, a gente cunhou uma expressão que é dimensão política do cuidado, ou seja, é o que vem antes do cuidado. E aí, na minha prática, eu observava, me inquietava muito isso, né? Como essas relações elas interferem no poder, as relações de poder interferiam diretamente na oferta do cuidado entre os diferentes profissionais, não só o enfermeiro. Né? E de como a gente não tinha quase nada falando sobre isso, ou mesmo, né, passava quase que despercebido esse movimento das relações de poder e dessa dimensão política do cuidado.
7: E o que o senhor observou nessa pesquisa?
11: A gente observou que essas relações de poder, ou seja, as relações de fato, são as relações estabelecidas entre os profissionais, né, na execução, na produção do cuidado, ela interferia bastante, ou seja, a depender dessas relações, os profissionais, eles cuidavam melhor ou pior, mesmo sendo grandes profissionais, mesmo sendo o profissional que sabia, né, detinha o conhecimento sobre aquele tema, sobre aquele espaço, sobre aquele lugar, seja lá onde ele estivesse, mas muitas vezes por conta dessas relações de poder, ele não conseguia ofertar o cuidado apropriado.
7: Eu estou conversando com José Jeová Mourão Neto, coordenador do curso de enfermagem da Faculdade Luciano Feijão, em Sobral, no Ceará. Professor, o senhor poderia dar um exemplo concreto disso?
11: Por exemplo, a gente verificou situações em que tanto entre profissionais da mesma categoria, como médicos, enfermeiros, e entre os profissionais da mesma categoria, como médicos com médicos. Então, por exemplo, a gente teve um dia que a gente verificou que tinha um paciente, um usuário, agravando num local de menor complexidade, precisava ser transferido dentro da emergência para o local que a gente chama de sala vermelha, local onde tem uma atenção de alta complexidade. E muitas vezes o médico, mesmo o paciente tendo essa indicação, o médico mencionava que tinha uma dificuldade de ele transferir porque ele tinha que dialogar com outro médico. Então, ali tinha que haver um embate, uma argumentação para aquele paciente adentrar aquele espaço. E aí, se o médico não conseguir exercer esse poder, ter o poder da argumentação, muitas vezes atrasava a ida desse paciente, porque às vezes o médico não conseguia argumentar qual a gravidade, qual a justificativa para aquele paciente não estar sendo cuidado naquele espaço e precisaria ascender para outro espaço. Então, esse poder discursivo, muitas vezes, se o médico não tinha para com o colega dele, ele acabava atrasando o processo de cuidar e muitas vezes poderia acabar repercutindo no processo de cuidado dessa pessoa.
7: Na relação entre médico e enfermeiro, como isso aparece?
11: Algumas situações, por exemplo, tem uma enfermeira que ela cita, olha, eu estava acompanhando determinada intervenção quando o médico realizou essa intervenção sem a luva estéril. E eu vi aquilo, mas eu também não disse nada. Eu sabia que estava errado, mas eu não disse. E aí, por que que não diz? Porque na fala, às vezes os entrevistados, os enfermeiros, dentistas que a gente entrevistou, médicos, eles no primeiro momento dizem que não sabem por quê. Depois, quando a gente explora um pouco mais, é, na verdade, o medo do constrangimento, o medo do conflito, o medo de saber menos do que o outro e aquilo criar uma situação embaraçosa, Então, isso está diretamente relacionado com essa relação do poder, Esse poder, esses desejos que... O medo de falar. Então, tudo isso nos cala, nos tolhe, O medo do outro saber mais. E isso, o fazer, o tolher do fazer dessas pessoas, desses profissionais, isso é assim, a essência do que a gente estava tentando investigar. Então, se existe um não desejo de estar, não querer entrar numa situação por se constranger, aquilo já interferiu no processo de cuidado, aquilo já limitou o trabalho dessas pessoas. Então, essa assim, acho que é a questão, assim, o exemplo assim, mais icônico que a gente tem, mais ilustrativo que a gente tem das situações que a gente vivenciou.
7: Mas não são todos que ficam constrangidos, não é isso? Em muitas situações há esse confronto, não é?
11: Sim. E aí a gente também identificou isso, Existem profissionais que enfrentam o conflito e são esses os profissionais que fazem a diferença nesse serviço. São aqueles que rompem o silêncio e levantam suas vozes, mesmo diante do receio do constrangimento, do receio de não estarem corretos, mas em nome de, às vezes, salvar a vida, de prestar o melhor cuidado a essa pessoa. E aí a gente viu também isso, Tinham pessoas, alguns profissionais, que a revelia disso, eles faziam, esses enfrentamentos. E aí, a esses que faziam esses enfrentamentos, eram os que conseguiam exercer mais poder, eram os que conseguiam mobilizar as outras pessoas dentro do serviço para que as coisas acontecessem em favor do paciente que estava com uma determinada necessidade de cuidado naquele momento. E às vezes não, às vezes também ele partia para o enfrentamento e às vezes não mudava muita coisa, porque não conseguiu exercer poder suficiente para mobilizar as ações do serviço, a dinâmica do serviço em favor, do desejo que ele tinha, do que ele achava que era correto para beneficiar naquele momento esse usuário.
7: Professor, essa assimetria nas relações de poder é um problema em outros países também?
11: Essas relações de poder, na verdade, a gente usa para analisar, nós utilizamos a teoria do hábito do sociólogo francês Pierre Bourdieu. Então, o que a gente vê, na verdade, é que essas relações, elas estão nessas relações de poder, elas limitam a nossa vida, em todos os espaços em que nós estamos. A gente fez o recorte para a área da saúde, para saber em que nível, né, que fatores fazem determinados profissionais exercer mais poder, outros menos poder, quais mobilizam mais, mobilizam menos a equipe. Mas isso acontece na nossa vida, né, em qualquer espaço em que nós estejamos, em qualquer campo, como o próprio sociólogo Pierre Bourdieu, o próprio autor diz. Mas não há uma... O que vai haver de diferente na Seara, no contexto da enfermagem, embora a gente tenha analisado os profissionais, mas o foco foi o papel do enfermeiro, porque também assume um papel muito central, onde está em contato com tanto com os outros profissionais, como com a gestão, como em contato direto com o paciente, com os familiares. Então, ele sofre mais o exercício desses poderes, mas não é muito diferente do que a gente vê na atividade do enfermeiro e dos outros países. Talvez no Brasil seja mais difícil, porque o enfermeiro ele assume um protagonismo muito grande. Nos outros países, a gente não vê o enfermeiro com tanto protagonismo como no Brasil. Então, por assumir mais riscos e mais protagonismo, eu considero que o enfermeiro do Brasil, ele acaba sofrendo muito com o exercício desse poder, com essas relações de poder, né? E talvez por isso a gente precise discutir mais com o enfermeiro brasileiro, que existe essa rede de relações de poder, e que ele precisa se movimentar a partir dela para que ele consiga exercer poder no serviço e consiga dar melhores resultados ou consiga seguir a sua linha de raciocínio e fazer valer o que ele sabe, o que ele pensa, do que é bom para aquele paciente naquele momento, que ele consiga dialogar dentro do serviço e ter a sua voz considerado nesse serviço.
7: Eu conversei com José Jeová Mourão Neto, coordenador do curso de enfermagem da Faculdade Luciano Feijão, em Sobral, no Ceará. Professor, muito obrigado pela sua entrevista.
11: De nada, nós que agradecemos, estamos à disposição, um abraço e espero que essa fala, essa participação, assim, desperte a curiosidade dos profissionais da saúde sobre o tema, né, e sobretudo os enfermeiros, sobre essa questão da dimensão política do cuidado, né? Acho que isso, conhecer mais sobre isso, estudar sobre essas relações de poder e como elas nos influenciam na nossa prática, acredito que seria um qualificativo relevante para que a gente melhorasse, inclusive as relações entre os profissionais e também, a partir disso, melhorar a atenção à saúde fornecida nos diversos espaços onde a gente encontra, né? A gente recorre quando nós estamos com necessidades de cuidado no contexto da saúde.
7: Para saber mais sobre estudos que analisam o perfil e as condições de trabalho dos profissionais de enfermagem no Brasil, leia a reportagem de Gisele Soares na edição de fevereiro da revista Pesquisa FAPESP. Ela está disponível no nosso site, que é o revistapesquisa.fapesp.br.
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7: A onça-pintada, que é o maior felino das Américas, está ameaçada de extinção na Mata Atlântica brasileira por conta da perda de habitat e da caça ilegal. Um estudo conduzido por pesquisadores brasileiros apontou que um outro fator ameaça a espécie, a escassez de alimento. Segundo esse trabalho, publicado na revista Global Ecology and Conservation, a disponibilidade de presas da onça-pintada, como porcos do mato e cervos, está reduzida até mesmo em áreas protegidas da Mata Atlântica. Os responsáveis pelo estudo alertam que a Mata Atlântica pode se tornar o primeiro bioma no mundo a ver extinto um predador de topo de cadeia alimentar. Eu vou conversar agora com a primeira autora desse estudo e coordenadora dessa pesquisa, a bióloga Kátia Ferraz. Ela é professora da Escola Superior de Agricultura Luiz de Queiroz, da USP. Olá, professora, seja bem-vinda ao Pesquisa Brasil. Muito obrigado por participar do programa.
12: Olá, Fabrício. Prazer é todo meu. E olá, né, aos ouvintes do Pesquisa Brasil.
7: Professora, qual seria o impacto da extinção de um predador de topo de cadeia alimentar, que é um cenário plausível para a onça-pintada na Mata Atlântica? O que isso significaria?
12: Bom, acho que isso significaria uma, né, eu poderia dizer uma tragédia, né, ambiental, do ponto de vista ambiental, uma grande vergonha, eu acho que para todos nós brasileiros, carregar essa bandeira, né, de não ser capaz de barrar a extinção de um predador de topo de cadeia como a onça-pintada no bioma Mata Atlântica. Então, acho que essa perda, extinção da onça, que nós esperamos que não ocorra, traria muitos prejuízos para os nossos ecossistemas na Mata Atlântica, interrompendo uma série de interações que ocorrem entre presas e predadores e chegando, inclusive, né, impactos para o ser humano.
7: Professora, qual é a probabilidade de extinção da onça-pintada na Mata Atlântica? Hoje nós estamos perto ou ainda longe desse cenário?
12: Pois é, infelizmente nós estamos mais próximos do que distantes da extinção. Estima-se hoje uma população de onças-pintadas não muito maior do que 300 indivíduos para toda a Mata Atlântica, o que significa uma população com uma quantidade de indivíduos bastante reduzida. Em algumas áreas nós temos populações com 8, 10 indivíduos, 3 indivíduos. Então, a espécie já está extinta em algumas localidades do bioma e funcionalmente extinta em outras, ou seja, o número de indivíduos é tão pequeno que essa população já não consegue mais exercer o seu papel de predador, né, de topo de cadeia. E algumas poucas áreas da Mata Atlântica nós temos uma população aí um pouco maior.
7: O estudo que vocês fizeram avaliou a disponibilidade de presas para a alimentação da onça-pintada. Qual foi o resultado?
12: Sim, bom, em 2013 nós fizemos uma reunião de especialistas e de profissionais, né, relacionados à conservação da onça-pintada, vinculado ao Plano de Ação Nacional para a Conservação da Onça. E naquele momento nós fizemos, então, as estimativas, né, para o tamanho da população de onças-pintadas e ali foi considerado que, provavelmente, o declínio da base de presas, ou seja, das espécies-chave que são alimento para a onça-pintada na Mata Atlântica, poderia ser uma das causas do declínio populacional da onça-pintada. Naquela época, nós não tínhamos estimativas que permitissem comprovar essa hipótese e todos esses estudos tiveram início, então, em 2014, e hoje nós temos esse resultado, que é o primeiro resultado que estima população de presas para onça-pintada, que são presas que são alimento para onça-pintada, para a Mata Atlântica. Então, os resultados são inéditos e são alarmantes, porque eles revelam uma situação de baixa, muito baixa disponibilidade de presas preferenciais, são espécies-chave, como os porcos do mato, os cervídeos, para a onça-pintada na maior parte das áreas protegidas e estudadas para a Mata Atlântica. E se essa disponibilidade é pequena nessas áreas protegidas, fora delas, então a situação é, com certeza, muito pior. E essas populações de presas que estão ocorrendo em baixa abundância, ou seja, baixa quantidade de indivíduos e também baixa biomassa, não sustenta populações viáveis, com tamanho viável, de onças-pintadas. Então, sem alimento, sem presas, não há onça. Então, nós temos que reverter o estado de declínio também das populações de presas para salvar a onça-pintada da extinção.
7: Estou conversando com Kátia Ferraz, professora da Escola Superior de Agricultura Luiz de Queiroz, da USP. Professora, a baixa disponibilidade desses animais, que são os cervos e porcos do mato, tem as mesmas causas do declínio da onça-pintada, que é a degradação da Mata Atlântica, ou existem outras causas?
12: Sim, estão relacionadas, né? Nós temos todo um processo de desmatamento na Mata Atlântica e ao longo dos últimos séculos, desde o início da colonização, muitas pressões sobre esses ecossistemas, então desmatamento, a fragmentação dos hábitats, mas também uma altíssima pressão de caça, não só sobre a onça, mas também sobre as presas. E nós temos percebido que existe uma extinção silenciosa das presas, fala-se muito sobre a onça-pintada, que é uma espécie ícone para a Mata Atlântica, uma espécie extremamente importante, sem dúvida alguma, mas as presas também são importantes, têm os seus papéis funcionais, e também são importantes para manter essas populações de onças. E essas populações de presas, elas são, infelizmente, ainda espécies muito caçadas na Mata Atlântica. E o nosso estudo, ele encontrou um resultado que confirma isso. Então, essa baixa disponibilidade de presas nas áreas protegidas, ela está diretamente relacionada a uma maior facilidade de acesso das pessoas a essas áreas protegidas. Ou seja, áreas de maior acessibilidade humana, né, onde as pessoas conseguem chegar, são áreas onde a quantidade de presas é muito menor, o que sugere que essa acessibilidade está relacionada a essa pressão de caça. E nestas áreas também, na maioria delas, a onça-pintada já está extinta ou então está, hoje ocorre numa densidade muito, muito baixa.
7: Professora, como enfrentar essa situação? Tem áreas de conservação que estão conseguindo proteger a onça-pintada e as suas presas? Há exemplos em que as políticas públicas poderiam se inspirar para tentar reverter essa situação?
12: Uhum, sim. Acho que é importante dizer que existem muitos esforços de conservação da onça-pintada, também de suas presas. Então, a situação só não é pior porque esses esforços de conservação existem. Nós temos hoje um caso que nos inspira e nos dá esperança, que é o caso da população de onças-pintadas e de presas no Parque Nacional do Iguaçu, que está localizado no que nós chamamos de Corredor Verde, que é na região oeste, né, do bioma Mata Atlântica. Na década de 90, a população de onças-pintadas foi quase extinta no Parque Nacional do Iguaçu, devido principalmente à pressão de caça. E naquele momento, então, diversas ações e diversos esforços começaram a ser feitos de uma forma bastante forte, bastante incisiva, para impedir a extinção da onça-pintada ali. E deu certo, né? A população quase dobrou. Então, nós temos hoje no Parque Nacional do Iguaçu uma população saudável de onças-pintadas que cresce a cada ano, o que não é suficiente para manter a onça-pintada no bioma Mata Atlântica como um todo. Mas para aquela localidade, o sucesso das ações de conservação, ele é bastante positivo. Então, houve uma melhora na fiscalização, uma redução da pressão de caça, um maior engajamento das comunidades em torno em ações de conservação. Existe hoje ali um projeto muito importante, que é o projeto Onças de Iguaçu, que atua, por exemplo, prestando atendimento às pessoas, às comunidades no entorno, quando ocorrem predações de onça, por exemplo, predações de gado. Então, ninguém fica sem assistência, isso cria um vínculo institucional. As pessoas, elas são atendidas e elas ficam satisfeitas com isso, né? E isso diminui a pressão de caça sobre a onça e também sobre as presas. E ali também é muito importante dizer que tem um outro fator, né? Houve uma mudança no solo do entorno. Então, na década de 90, havia muitas fazendas de criação de gado no entorno do parque, muitos casos de predação de onça, desse gado, e também casos de caça e de retaliação das pessoas que matavam onças em função das suas perdas econômicas. Esse uso do solo mudou. Então, hoje, domina ali no entorno do parque plantações de soja e milho. Então, isso também é um fator que contribui, que na verdade não é um resultado da conservação, mas é um resultado dessa mudança da paisagem, das questões econômicas locais, mas que também resultou numa menor pressão sobre as populações de onça e de presa.
7: Eu conversei com Kátia Ferraz, professora da Escola Superior de Agricultura Luiz de Queiroz, da USP. Para saber mais, leia a reportagem de Elton Alisson no site da Agência FAPESP. O endereço é agencia.fapesp.br. Professora, muito obrigado pela sua entrevista.
12: Eu que agradeço e desejo aí que nós tenhamos melhores notícias em relação à conservação aí das nossas onças, das nossas presas para a Mata Atlântica e em outras oportunidades. Muito obrigada.
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7: O Uma equipe de pesquisadores da Embrapa Instrumentação em São Carlos vem estudando novos compostos que possam revestir alimentos com casca comestível e prolongar a vida útil desses alimentos. O grupo tem examinado, por exemplo, a viabilidade de aplicação de filmes comestíveis à base de celulose, amido e pectina sobre alimentos consumidos com casca, como alguns legumes, hortaliças e frutas. O próximo entrevistado do programa é o engenheiro agrônomo Mar

0: Então, aquilo ali, você tem emulsões nas quais tem vários componentes e você passa em cima de um fruto. Que quando eu falo passa, por exemplo, quando você vai ao supermercado e vê aquelas frutas cítricas brilhando, elas têm revestimentos. Então, aqueles revestimentos são filmes invisíveis. Aí, o que que esses filmes invisíveis eles fazem? É a mesma ideia de quando você tem um filme, assim, um plástico. Ele vai mudar a composição vou chamar da atmosfera onde está o fruto. Então, você tem mais oxigênio e menos gás carbônico. Então, ele dá uma troca, assim, aumenta o gás carbônico e oxigênio, e aí o metabolismo cai, a respiração cai, aí você tem menos doenças, perde menos água, e a fruta, ela tem uma vida de prateleira estendida. Então, com isso, você tem um ganho de qualidade e reduz as suas perdas também.
1: Isso pode ser feito com alimentos consumidos sem a casca, como o melão e o mamão, mas para alimentos que são comidos com casca, a legislação é diferente, é isso?
0: A legislação é diferente, porque, na verdade, a legislação, não é que ela é diferente, ela permite o uso aqui no Brasil para produtos que tenham casca. A Instrução Normativa 211, ela permite para alguns produtos, como melão, manga, mamão, abacaxi, frutas cítricas, se você retirar a casca no consumo, e tem uma lista, o que a gente fala, a lista positiva. Os produtos, em vez de carnaúba, você tem vários produtos os quais são permitidos. Então, essa lista positiva é para esses produtos. Hortaliças, como, por exemplo, tomate, berinjela, a legislação, até esse momento, ela não permite. Então, o que a gente está estudando, prospectando, é possibilidades de revestimentos que tem uma boa interação com essas hortaliças de fruto, por exemplo, tomate, berinjela, pimentão, também vão para a cocção, não tem interferência no sabor e prolongue a vida de prateleira. Porque se você, assim, tão intuitivo, se você deixar na sua casa assim, um tomate ou um pimentão, uma berinjela, eles vão murchar muito rapidamente. Então, isso é uma perda de água. Então, se você tiver um revestimento, esse filme invisível, eles vão prolongar a vida deles de prateleira, a vida útil deles.
1: Quais são as estratégias que vocês estão usando? Que tipo de revestimento poderia ser usado para alimentos consumidos com casca? Como eles são diferentes das emulsões dos filmes que são usados em alimentos consumidos sem casca?
0: Então, a diferença, assim, no caso da pesquisa, é que a gente tá verificando aqueles componentes que tenham mais afinidade com o próprio produto, entre os amido, pectina, celulose, mesmo que a gente chama nano cristais de celulose, aplicando nanotecnologia, que eles têm uma certa afinidade com o produto no sentido de uma cocção ou de mesmo uma alimentação. A carnaúba, ela é permitida, ela pode entrar nessa composição, mas é interessante você ter esse alinhamento, essa afinidade. Então, o que eu estou chamando de afinidade aqui para ficar mais claro. Mas o que a gente pensa é que também tem a questão da casca do produto. Então, quando a gente vai para a microscopia eletrônica, as cascas são muito diferentes. Então, a gente tem que ter também, entender essa afinidade no sentido da aderência desses produtos na casca. E as hortaliças, elas são muito diversas, né? Muito distintas assim entre elas. Então, é esse estudo que a gente está fazendo.
1: Eu estou conversando com o engenheiro agrônomo Marcos Davi Ferreira, pesquisador da Embrapa Instrumentação em São Carlos. Que tipo de matéria-prima pode ser usado, por exemplo, em uma berinjela, em um tomate? Vocês poderiam dar um exemplo de produto para o qual vocês estejam desenvolvendo uma solução?
0: Então, a gente vê muito a solubilidade do material, porque o amido é mais solúvel, ele é muito, assim, em cima disso, muito flexível, e aí você pode estar aplicando em produtos distintos, como mesmo a batata, mesmo muitos deles, por exemplo, pectina ou celulose, tem afinidade pela berinjela. Então, assim, não é somente um componente, mas sim uma mistura, assim, uma composição que a gente tem que fazer. Então, se eu para eleger um componente agora, eu acho que seria um pouco prematuro, mas sim essa composição dentro desses elementos, dentro da diversidade que existe no produto. O que é importante, assim, algumas frutas não amadurecem, amadurecem depois de colhidas, por exemplo, o tomate amadurece, aí no caso de outras como a berinjela não. Então, você, dentro dessa diversidade, entender melhor isso e também dentro da afinidade da casca e da perda de água também, que isso é um grande problema do mercado. Então, se você muitas vezes perde

0: 2%, 3%, se você considerar um produto no supermercado, isso é muito complicado. Então, os revestimentos, eles são muito úteis para isso, e as hortaliças, elas são muito sensíveis, né? Elas são especialmente sensíveis a essa perda de água e também para a parte de doenças, né? Que a gente fala doenças pós-colheita, principalmente aquelas causadas por corte, por abrasão, que elas são muito sensíveis. As nossas perdas, Fabrício, elas são muito elevadas. Então, essas tecnologias, elas são muito bem-vindas, porque elas são de baixo custo e elas são seguras também, dentro seguindo a legislação vigente, tanto brasileira como de outros países, que são bem elaboradas. É interessante, assim, é uma tecnologia bem aplicada.
1: Professor, a pesquisa que vocês estão fazendo com alimentos consumidos com casca está em que estágio nesse momento? Nós estamos perto de ter aplicações?
0: Eu vou usar um exemplo aqui do morango. Então, assim, o morango, alguns segmentos é considerado entra com hortaliça, olerícola. Então, morango, de qualquer forma, é muito perecível e é consumido diretamente sem retirar a casca. Nós não temos no Brasil uma cadeia do frio, porque ele é muito sensível a altas temperaturas. Então, em outros países, você refrigera na colheita e vai até o consumidor. Nós não temos isso. Os revestimentos, eles entram como alternativa. E nós já fizemos vários estudos, em outros grupos também, em composições com amido, com celulose, e conseguimos estender a vida de prateleira até 12 dias. Mas aí nós temos a questão da legislação. Então, assim, a gente precisa aprofundar os estudos também para pedir, muitas vezes, uma extensão de uso e provar. Assim, a ciência tem que sempre estar avante da sociedade, enfim, sempre tem que estar com inovação. Então, nesse caso, para a gente poder aplicar e mudar um pouco esse cenário. Porque, assim, Fabrício, hoje você observa, praticamente você tem morango todo ano. Isso é algo que no passado era só no inverno. Mas hoje, você com isso também, você tem dentro dessa sensibilidade, você precisa ter também tecnologias as quais vão preservar o produto. Então, assim, os investimentos são interessantes, mas aí tem esse trabalho também da questão da legislação, das regras, enfim, das normativas.
1: Eu conversei com Marcos Davi Ferreira, engenheiro agrônomo, pesquisador da Embrapa Instrumentação. Para saber mais, leia a reportagem de Carlos Fioravante na revista Pesquisa FAPESP. O endereço é revistapesquisa.fapesp.br. Professor, muito obrigado pela sua entrevista.
0: Eu que agradeço.
1: E aqui termina o Pesquisa Brasil de hoje. 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Se você quiser falar com a gente, fazer uma pergunta ou dar uma sugestão, escreva para o e-mail pesquisabr@fapesp.br. O programa tem produção, roteiro e edição de Sara Caravieri. Eu sou Fabrício Marques, editor de política da revista Pesquisa FAPESP. Agradeço muito pela audiência e a gente se encontra no próximo programa.
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1: 16 horas e 59 minutos.
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3: Olá, a Unesp FM apresenta Brasil Instrumental, a competente e inspirada produção dos nossos compositores. Uma hora de música instrumental brasileira para você. Passam hoje por aqui Nailô Proveta, Mário Adinei, Philip Baden-Powell, Arismar do Espírito Santo, Yamandu Costa, Mané Silveira Quinteto, Ney Marques e muito mais. Começamos com o trompetista, compositor e arranjador Daniel D'Alcântara e uma faixa do álbum Canção para Tempos Melhores, de 2015. Ele vem acompanhado por um timaço: Vitor Alcântara no saxofone tenor, Edson Santana ao piano, Bruno Migoto no contrabaixo e Cuca Teixeira na bateria. Vamos ouvir a composição que deu nome ao álbum, Canção para Tempos Melhores.

Daniel da Alcântara, de Gustavo Bugni, Canção para Tempos Melhores. O instrumentista Nailor Proveta exibe seu virtuosismo no Brasil instrumental. A seguir. O apelido Proveta virou nome artístico durante a adolescência de Nailor Proveta nos anos 70. O então precoce clarinetista e saxofonista paulista da interiorana Leme era chamado de Bebê Proveta pelos colegas da capital, que já o consideravam um prodígio. Proveta superou as melhores expectativas. Tornou-se compositor, arranjador e líder da conceituada banda Mantiqueira. Eclético, transita com facilidade pelo jazz e pela música clássica. No álbum Tocando para o Interior, ele rebobina imagens e sons de infância, resgatando a atmosfera dos coretos interioranos. No CD, participações de alguns craques da cena instrumental, com destaque para os flautistas Teco Cardoso, que assina a direção musical, e Léa Freire, responsável pela produção do disco. Vamos ouvir as faixas Pedrinho no Coreto e Nas Graças de Emanuel.

Nailor Proveta dele nas graças de Emanuel e Pedrinho no coreto. A Unesp FM está apresentando Brasil Instrumental. Seguimos com Mário Adnet e Philip Baden-Powell e uma faixa do álbum Afro Samba Jazz, a música de Baden-Powell. Este projeto revisita a genial obra de Baden-Powell sob uma sofisticada ótica que une as raízes rítmicas afro-brasileiras, a liberdade e a harmonização do jazz. Vamos ouvir Ritmo Afro e Arismar do Espírito Santo, multi-instrumentista, compositor e arranjador, e uma faixa do seu aclamado álbum Roupa na Corda, lançado em 2013. O disco celebra sua vasta carreira e é marcado pela espontaneidade e improvisação, transitando com maestria por diferentes gêneros. Arismar do Espírito Santo no baixo e no violão, Fábio Peron no bandolim, Léa Freire nas flautas. Destacamos a Fresta.

Arismar do Espírito Santo, Fábio Peron e Lea Freire, de Arismar, A Fresta. Antes, Mário Adnet e Philip Baden-Powell, de Philip e Baden-Powell, Ritmo Afro. Na Unesp FM, Brasil Instrumental, o talento e a magia do compositor brasileiro. Neste bloco, Yamandu Costa e o álbum instrumental Mafuá. Este álbum vai do choro ao samba, passando pelo tango em performances virtuosas e intensas. Trata-se do primeiro projeto solo de Yamandu, que chegou ao Brasil 4 anos depois de lançado na Europa. Gravado na cidade de Osnabrück, na Alemanha, em outubro de 2007, o álbum Mafuá ganhou sua primeira edição brasileira via Biscoito Fino. Apenas 3 das 13 canções de Mafuá não são de autoria de Yamandu Costa nesse projeto, gravado em 2 dias no estúdio alemão. O trabalho revela a faceta autoral do músico, que é considerado um dos maiores talentos do violão brasileiro. Destacamos Samba pro Rafa e Ressaca.

Yamandu Costa, dele, Ressaca e Samba pro Rafa. E a Unesp FM segue apresentando Brasil Instrumental. Seguimos com Mané Silveira Quinteto. Mané Silveira é saxofonista, flautista, compositor, arranjador e professor. Além da carreira solo na música instrumental brasileira, já trabalhou com artistas como Arrigo Barnabé, Johnny Alf, Nelson Aires, Roberto Sion, Eduardo Gudim e Naná Vasconcelos, entre outros. No exterior, participou de diversos festivais. Com a participação de Tiago Costa ao piano, Ricardo Matsuda na viola caipira e violão, José Alexandre Ribeiro no contrabaixo e Kleber Almeida na bateria, vamos ouvir Samba pro Mozart. E Ney Marques, músico, compositor, produtor de trilhas sonoras, vencedor de 2 Grammys Latinos e 2 prêmios da música brasileira, do CD Mergulho, Baião Secreto.

Ney Marques, dele, Ítalo Peron, Baião Secreto. Antes, Mané Silveira Quinteto, dele, Samba pro Mozart. Para encerrar o Brasil Instrumental, o pianista Cláudio Dauersberg e uma faixa do CD Ventos do Norte. Gravado em Oslo, no Rainbow Studios, considerado um dos melhores estúdios do mundo em seu segmento, o CD Ventos do Norte conta com participações de consagrados músicos noruegueses e brasileiros, incluindo também a experiência inovadora do piano orquestra, que explora sonoridades étnicas brasileiras, fazendo do piano sua própria orquestra ao ser tocado por 10 braços simultaneamente. Destacamos Maracatu do Rosário.

Cláudio Dausberg, dele Maracatu do Rosário. E nós vamos ficando por aqui. Fontes pesquisadas: youtube.com, spotify.com e biscoitofino.com.br. Estúdio de gravação: Paulo Pepa. A produção é de Silene Barros. A apresentação é de Wellington Leite. Muito obrigado pela companhia. Um abraço para você e até mais.

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9: 17 horas e 59 minutos.
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Olá, amigo ouvinte, agora é hora de som e energia. É hora de ficar em companhia do programa Esse Tal de Rock and Roll. Eu sou o Ricardo Bizarro e apresento uma seleção musical destacando as gerações, as histórias, as curiosidades e as vertentes do gênero. Nesta edição você confere The Pretenders, Iggy Pop, Asian, Dubby Foundation, Peter Frampton, Thin Lizzy e muito mais. E nessa viagem rock and roll começa em 1991, abrindo esse tal de rock and roll do álbum Ten, o Pearl Jam e Jeremy.

para ouvir a banda The Pretenders. O Quarteto de Londres tem na liderança, desde 1978, a compositora, guitarrista e cantora Chrissie Hynde. A banda lançou o disco de estreia em 1979. Em 1982, com o lançamento do segundo disco, conquistou o público internacional. Porém, a coisa desandou. A ascensão meteórica dos Pretenders foi interrompida quando o abuso de drogas tirou a vida do guitarrista James Honeyman Scott e afastou o baixista Pete Ferdon. Em 1984, Chrissie Hynde e o baterista Martin Chambers reinventaram o grupo com o lançamento do disco Leaner to Crawl. E segundo a crítica, Hynde criou uma obra-prima. Nela, a compositora destilou o seu lado emocional e observador. Uma das canções, Back on the Chain Gang, foi um tributo aos companheiros da banda que ficaram pelo caminho. E a faixa Middle of the Road revelou o desgaste emocional e físico da vida de um músico. Você ouve então Pretenders no recital de Rock and Roll.

O Esse Tal de Rock and Roll apresenta agora a sonoridade da banda The Onion Mears. Natural de Londres, formada em 1974, o The Onion Mears foi a primeira incursão musical do vocalista e guitarrista Woody Mellor, que mais tarde tornou-se o guitarrista e vocalista Joey Strummer do The Clash. Nos anos de 1970, havia uma cena na Inglaterra chamada de pub rock. Eram os músicos que queriam fugir da vertente progressiva e da excentricidade das superbandas e assim voltavam à raiz, tocando em pequenos pubs e clubes. Apresentavam um rock sem pretensão ligado ao rhythm and blues. Confira então o The Onion Mears com Case to Your Heart.

Na sequência, a pegada política e social da banda Asian Dub Foundation. O grupo foi criado em Londres em 1993 por descendentes indianos. A banda também idealizou uma fundação para ensinar música para as crianças carentes. Rock, reggae, punk e eletrônica. Do CD Community Music de 2000, ouça a faixa New Way, New Life.

você em companhia do rock aqui nas ondas da Unesp FM. Fique agora com o veterano Iggy Pop. Em 2016, aos 68 anos de idade, o roqueiro americano gravou o 17º trabalho da carreira. Com a colaboração de Joss Home, do Queen of Stone Age, Iggy Pop lançou o CD Post Pop Depression, e dele você ouve agora Iggy Pop com Gardenia.

O esse tal de rock and roll apresenta agora o som da banda Electronic. Natural de Manchester, o Electronic foi fundado em 1988 pelos músicos Bernard Summer, ex-vocalista do New Order, e Johnny Marr, ex-guitarrista do The Smiths. E do disco de estreia, homônimo, lançado em 1991, ouça Get the Message.

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1: As histórias do rock aqui na Unesp FM. Tempo para relembrar um disco histórico do compositor, guitarrista e cantor Peter Frampton. Em janeiro de 1976, aos 26 anos de idade, o músico inglês lançou o álbum duplo Frampton Comes Alive. O vinil foi lançado com uma curiosa estratégia de mercado. Em meados de 1970, um long play custava em média $7. Porém, o álbum duplo de Frampton, com suas 10 faixas, foi lançado praticamente por apenas $1 a mais. Assim, chegou a ser um dos álbuns mais vendidos da história do rock. O sucesso foi tanto que Frampton perdeu o rumo da carreira, dinheiro e drogas, e só conseguiu se equilibrar após vários anos de batalha. Hoje o músico está com 68 anos de idade e do álbum duplo Frampton Comes Alive relembre a singular composição Do You Feel Like We Do?

nós vamos ficando por aqui. Esse tal de Rock and Roll, pesquisa, texto e seleção musical de Fábio Fleury. Operação de áudio, Silvestre Oliveira. Apresentação, Ricardo Bizarra. E se você gostou e deseja ouvir novamente o programa de hoje, ou mesmo as edições anteriores, é só acessar o site da Unesp FM e clicar no ícone Esse Tal de Rock and Roll. Para encerrar, a sonoridade da banda irlandesa Thin Lizzy, do disco Jailbreak de 1976, ouça Cowboy Song. Obrigado pela companhia e até a semana que vem.

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6: 18:59.
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9: Olá, boa noite para você. Continue conosco aqui na Unesp para a edição deste domingo do Musical 105. O melhor do flashback para você em uma hora de programação. Seleção musical Sérgio Magson, Paulo Pepa na operação de áudio. Eu sou Wellington Leite. Vamos ouvir juntos aqui na Unesp daqui a pouquinho Genesis, Cyndi Lauper e vários outros grandes nomes da música internacional. Ouça agora Billy Idol, Eyes Without a Face, música de 1983.

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musical 105 Tears for Fears, Pale Shelter, você ouviu também Pet Shop Boys, West End Girls. Uma bela noite de domingo para você que está conosco aqui na Unesp. É sempre bom ter você conosco. Agora tem Talk Talk, It's My Life.

musical 105 New Order, Bizarre Love Triangle. Você ouviu também Cyndi Lauper, Girls Just Want to Have Fun, de 1983, um grande sucesso. Agora tem Peter Schilling na Unesp, Major Tom.

0: Genesis fechando o musical 105 deste domingo, Invisible Touch. Você ouviu também Depeche Mode, Just Can't Get Enough. Muito obrigado pela companhia. A seleção musical foi de Sérgio Magson, Paulo Pepa na operação de áudio. Eu sou Wellington Leite. Continue conosco aqui na Unesp. Vem chegando Estação Blues. Um ótimo domingo para você e um abraço.
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7: 19:59.
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9: Olá, obrigado pela sintonia. A partir de agora você fica ligado nas histórias musicais do blues. Está começando na Unesp FM, Estação Blues. Uma hora de programação com os mestres, curiosidades e as novidades do gênero. Hoje você confere Billy Branch, Long John Hunter, Johnny Winter, Howlin' Wolf, Rusty Zinn, Billy Boy Arnold, Samantha Fish, Roy Buchanan, Celso Blues Boy e muito mais. Nossa caminhada blues começa com a guitarra e a voz de Clarence Gatemouth Brown. Ouça Give Me Time to Explain.

Obrigado pela companhia no Estação Blues. Fique agora com a performance do guitarrista e cantor californiano Rusty Zinn. Nascido em 1970, Zinn é um músico que transita pelo blues e reggae. Começou a tocar influenciado pelos discos de blues que sua mãe colecionava. Aos 17 anos, comprou a primeira guitarra e em 1996 lançou o CD de estreia. Conheça a voz e a guitarra de Rusty Zinn. A faixa é The Two.

O programa apresenta a seguir um músico que trabalhou com lendas do gênero: Bo Diddley, Otis Rush, Howlin' Wolf e Muddy Waters. Gaitista autodidata, nasceu em Chicago em 1935. As primeiras lições musicais ele recebeu do seu vizinho, nada mais que Sonny Boy Williamson. Lançou o vinil de estreia em 1952. Com uma carreira cultuada e uma discografia generosa, em novembro de 2021, ele lançou o livro autobiográfico The Blues Dream of Billy Boy Arnold, patrocinado pela Universidade de Chicago. Billy Boy Arnold está com 87 anos de idade. No Estação Blues, ouça a composição Left Me Happy Home.

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1: Na sequência, fique com a guitarra e o vocal de Samantha Fish. A blueswoman estadunidense faz uma releitura para um clássico do gênero, a composição Who's Been Talking, que tem a assinatura de Chester Arthur Burnett, que, na verdade, é o nome de nascimento do mestre Howlin' Wolf. Você está ouvindo a voz de Howlin' Wolf na gravação de um take da música Who's Been Talking?

É um exercício curioso ouvir as duas interpretações. Fique com a versão original de 1960, com Howlin' Wolf, e depois a releitura de Samantha Fish, gravada em 2013. Duas vezes, Who's Been Talking no Estação Blues.

Fique agora com as histórias musicais do guitarrista e cantor americano Roy Buchanan. Natural do Arkansas, Buchanan nasceu em 1939 e começou a tocar guitarra ainda jovem, aos 9 anos de idade. Filho de pastor, ele teve contato com o gospel nos cultos evangélicos. A música negra influenciou a sua técnica e a sua composição musical. Alguns críticos observaram que sua forma de tocar era semelhante a uma pregação pastoral. Em 1972, gravou o disco de estreia. Ele construiu uma carreira caótica devido ao gênio difícil e o vício em drogas. Ficou prestigiado apenas nos bastidores do rock e do blues. Nos anos 1970, foi protagonista do documentário O Melhor Guitarrista Desconhecido do Mundo. Roy Buchanan foi autodidata e nunca se vendeu à indústria cultural e ainda influenciou nomes como Jeff Beck, John Lennon e Eric Clapton. Mais de 20 discos entre gravações ao vivo e registros em estúdio. Ouça Roy Buchanan com Wayfaring Pilgrim.

As gerações do blues na Unesp FM. Na sequência, ouça o lamento do gaitista e cantor Billy Branch. O bluesman de Chicago interpreta a composição If Your Heart Aches, Wear Nickels.

Na sequência, fique com o bluesman texano T-Bone Walker. De ascendência afro-americana e indígena, T-Bone Walker ficou conhecido como um dos primeiros músicos de blues a tocar guitarra elétrica e divulgar o Modern Electric Blues. Ouça T-Bone Walker com a curta faixa Don't Go Back to New Orleans.

Você ligado no Blues, aqui no 105,7 da sua Unesp FM. A seguir, relembre o som singular da banda The Blues Project. Em meados dos anos 1960, esta banda sediada em Nova York experimentou todos os sons, tendo o blues como inspiração e referência. O The Blues Project nasceu em 1965 em Nova York, a partir do encontro de cinco jovens que também estavam ligados na cena do emergente rock and roll. O quinteto tinha o cantor e tecladista Al Kooper como líder. A banda durou apenas 2 anos. Ouça The Blues Project com a faixa Have You Ever Had the Blues?

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Na sequência, fique com o encontro do guitarrista e cantor brasileiro Celso Blues Boy com o mestre B.B. King. Do CD Indiana Blues, de 1996, ouça Mississippi, canção dedicada ao lendário bluesman Robert Johnson.

No Estação Blues, as histórias musicais do bluesman Long John Hunter. O compositor, guitarrista e cantor nasceu em 1931. Long John Hunter é natural da Louisiana, porém jovem foi morar numa fazenda do Arkansas. Aos 20 anos foi para o Texas trabalhar numa fábrica de caixas. Comprou uma guitarra logo após assistir a um show de B.B. King. Um ano depois, Hunter estava estreando a carreira no mesmo bar em que ouviu B.B. King. Em 1953, já vivia como músico profissional, se apresentando numa região que incluía El Paso, Texas e Juárez, no México. Gravou o primeiro long play somente em 1988 e deixou uma discografia formada por apenas 7 discos. Foi um representante do estilo Texas Blues. Hunter morreu em 2016, aos 84 anos de idade. No Estação Blues, fique com Long John Hunter, do CD Border Town Legend, de 1996, ouça a faixa Rooster and the Hen.

Estação Blues vai ficando por aqui. Pesquisa, texto e seleção musical, Fábio Fleury. Estúdio de gravação, Silvestre Oliveira. E a minha apresentação, Sérgio Magson. Para encerrar, fique com a energia da dupla Sunnyland Slim e Lacey Gibson. Eles interpretam I Had It So Hard. Obrigado pela companhia e até o nosso próximo encontro.

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13: 20 horas e 59 minutos.
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4: Seja bem-vindo e bem-vinda ao programa Jazz in Concert. A partir de agora, você fica em companhia das histórias musicais do jazz. Eu sou o Fábio Fleury e vou ficar com você nas próximas duas horas. O programa de hoje começa com Fats Navarro, trompete, Ted Dameron, piano, Ernie Harris, sax alto, Nelson Boyd, baixo, Shadow Wilson, bateria e Charlie House, sax tenor. Ouça a faixa The Chase, gravação de 26 de setembro de 1947. Confira The Chase com a banda de Fats Navarro.